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0: Varia de bateria com bebida.
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0: O banco daí. Não foi fácil.
1: Acorde.
0: Daí tem mulher, mas agora é uma galinha que vai.
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1: A música aí, cidade de chimoyo. Ndagayemba baseado tipo inspiração e cidade de Chimoyo no Mugona, né? Tikaenda com cidade, tikaenda mercado Linda 8, né? Cara, eu achei que nem, não sei ainda mais Linda 8, quase empresa Angu e Linda 8, um gosto de negociante, né? Então, mas bem, cara, eu penda ainda Linda 8. Epa, matope, poeira, Linda 8, basalimento, mamul, catonaia mesmo, aí diga, fica sapato no plástico. Ou uma bota, meu, se não uma bota, vai sofrer. Então, agora, cara, pagando pinda João Ferreira, com 38 caras não mudança maninho. Mas na estrada já está bem, chupado em 38. Por isso, nas outras fungas, não tem que ter música. E a cidade de Chimoyo. Eu ainda não sei mais. Chimoyo virou Dubai.
0: Okay.
1: Chimoyo virou Dubai. Ferreira mudou Chimoyo. Okay. E baseado em fatos reais, cidade de Chimoyo.
0: Okay. E no pior de Chimoyo, Yakati Chimoyo virou Dubai.
1: Chimoyo virou Dubai. Chimoyo ainda Dubai.
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1: 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Epa e amor que ele tem João Ferreira, né? Ainda por isso nós temos uma música para Iena, quase homenagem. Yeah, o município de Chimoyo, homenagem mesmo.
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problema de pesar. Mano, eu vou despesar assim, que ah, eu me deixo no marei, mano. Eu não me deixo chorando assim. E depois, mesmo a pessoa pode virar. Vai chorar, vai no essência. Ou até engaixar o Japão, vai.

0: tem algum tipo de sofrimento, né? 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Então, não dá certo dizer quatro, não dá certo andar, só que tu tá amiga com Mari, né? De não nunca dizer, da curja, de não carna cunha d'ango, ou da escola, uma prova, tanto recendi, mas não bati nada. Mas depois, um cara muito mal, não paga mil, assim, não nessa, e não diz para nenhum belo lucro, não paga 1.500 renda. Maona mais fora de água, energia. Então, recendi e negociando o baixo. Então, não quer embaixo música, depois tem que embaixo música na qualidade. E estude na boa qualidade e mar. Recendi no baixo. Então, epa, e sofrimento, né? Não é fácil nada. 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
0: 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Quase disso, né? Sim, daí dá uma. Quase.
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0: Bom dia às notícias apresentadas por Nelson Moato. Três pessoas da mesma família morreram de forma súbita na cidade da Machês, província de Inhambane, na quinta, sexta-feira e sábado. Trata-se de um casal e filho que residiam no bairro Macupula. O pai da família morreu na quinta-feira, a esposa na sexta-feira e, no sábado, o filho. A Associação dos Médicos Tradicionais, a Metramo e a Medicina Legal foram chamados para interpretar as mortes. A primeira-dama da República, Guetta Chapo, inicia este domingo uma visita de trabalho à província do Niassa no âmbito das celebrações do Dia Internacional da Criança, que se assinala a 1 de junho. A visita insere-se no compromisso de promover ações que contribuam para a garantia dos direitos da criança e para a construção de um ambiente seguro, inclusivo e favorável ao seu crescimento e desenvolvimento. As comemorações decorrem este ano sob o lema Proteger a Criança é a Responsabilidade de Todos, que apela ao desenvolvimento das famílias, comunidades e instituições na defesa dos direitos da criança. Durante a visita, a Primeira-Dama participará em encontros com crianças e iniciativas de promoção do bem-estar infantil, com enfoque na educação, saúde, proteção e desenvolvimento da criança moçambicana, refere um comunicado recebido na nossa redação. Na província de Gaza, autoridades da mediação e arbitragem laboral instam as entidades patronais e trabalhadores a primarem pelo diálogo permanente como forma de prevenir conflitos laborais. Segundo o diretor do Centro de Mediação e Arbitragem Laboral em Xaixá, Egídio Langa, no trimestre passado o setor intermediou 30 casos de conflitos laborais sem a reintegração dos trabalhadores.
1: A maior parte dos processos submetidos à pressão de mediação são os que alcançaram acordos. Infelizmente, no primeiro trimestre, não registramos reintegrações, mas sempre temos apelado para que haja, sempre que possível, esta manutenção dos postos de trabalho, que é, portanto, um fator muito importante, que garante que, portanto, o trabalhador continue, portanto, a dar assistência, portanto, à sua família.
0: Egídio Langa aponta que o diálogo não só permite a resolução de conflitos, mas desperta situações ocultas nas empresas antes da sua transformação em conflitos laborais. O primeiro secretário do Comitê Provincial da Frelimo em Cabo Delgado, José Calime, exige maior compromisso, disciplina e patriotismo no seio da Organização da Juventude Moçambicana naquela região do país. Para José Calime, Frelimo preconiza uma juventude cada vez mais interventiva e vigilante, capaz de manter o seu papel histórico na mobilização comunitária e no fortalecimento da coesão interna do partido.

0: O rapto foi lançado este sábado na Vila de Moeda na abertura da primeira reunião provincial de quadros da UJM em Cabo Delgado.
1: O compromisso político de cada quadro da UJM deve estar orientada para o interesse coletivo e para o fortalecimento do nosso partido, colocando sempre acima de interesses individuais o bem-estar do povo e a estabilidade da nossa província e do nosso país.
0: O evento de um dia reuniu mais de 250 participantes, entre os quais antigos e atuais secretários dos comitês distritais da agremiação na província, os presidentes dos municípios de Moeda e Mocimbo da Praia, além de vários convidados. Atualidade internacional. As Forças Armadas dos Estados Unidos interceptaram este sábado mais um navio mercante que tentava chegar a um porto iraniano em alegada violação do bloqueio imposto por Washington aos portos do Irão. Segundo fontes norte-americanas, o navio com bandeira da Gâmbia ignorou várias advertências antes de ser imobilizado por aeronaves dos Estados Unidos no Golfo de Omã. Esta é a sexta embarcação interceptada desde o início do bloqueio decretado em abril na sequência da escalada militar entre os Estados Unidos, Israel e o Irão. O tempo. A cidade de Itato poderá ser este domingo a mais quente do país, com 31 graus centígrados de temperatura máxima prevista, seguida por Pemba, com 30 graus. Beira, Nampula e Quilimane, 29. Vilanculo, 27. Xai-Xai e Inhambane, 26. Maputo e Chimoi, 24. Por último, Lixinga, 22 graus centígrados de temperatura máxima. Apresentamos as notícias próximas às 7 horas.

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2: Rosa Freitas e ouvinte, muito bom dia. Três pessoas da mesma família morrem de forma súbita na cidade da Machiche, província de Inhambane. Morreram, portanto, na quinta, sexta-feira e este sábado. Trata-se de um casal e filho que residiam no bairro Macupula. O pai da família morreu na quinta-feira, a esposa na sexta-feira e no sábado o filho. A Associação dos Médicos Tradicionais Ametram e a Medicina Legal foram chamados para interpretarem estas mortes. A primeira-dama da República, Geta Chapo, inicia hoje uma visita de trabalho à província de Niassa no âmbito das celebrações do 1 de junho, Dia Internacional da Criança, que amanhã se assinala. A visita insere-se no compromisso da promoção de ações que contribuam para a garantia dos direitos da criança e para a construção de um ambiente seguro, inclusivo e favorável ao crescimento e desenvolvimento. As comemorações decorrem este ano sob o lema Proteger a Criança é a Responsabilidade de Todos, um apelo ao envolvimento das famílias, comunidades e instituições na defesa dos direitos da criança. Durante a visita, a primeira-dama participará em encontros com crianças e em iniciativas de promoção do bem-estar infantil, com enfoque na educação, saúde, proteção e desenvolvimento da criança moçambicana. Acompanham a esposa do Presidente da República, a Ministra do Trabalho, Gênero e Ação Social, Iveta Alane, e quadros do gabinete da primeira-dama. Na província de Gaza, autoridades da mediação e a arbitragem laboral instam as entidades patronais e trabalhadores a primarem pelo diálogo permanente como forma de prevenir conflitos laborais. Segundo o diretor do Centro de Mediação e Arbitragem Laboral em Xai-Xai, Egídio Langa, no trimestre passado o setor intermediou 30 casos de conflitos laborais sem a reintegração dos trabalhadores.
3: A maior parte dos processos, submetidos aos processos de mediação, são os que alcançaram acordos. Infelizmente, no primeiro trimestre, nós registramos reintegrações, mas sempre temos apelado para que haja, sempre que possível, esta manutenção dos postos de trabalho, que é, portanto, um fator muito importante, que garante que, portanto, o trabalhador continue, portanto, a dar assistência, portanto, à sua família.
2: Egídio Langa aponta que o diálogo não só permite a resolução de conflitos, mas desperta situações ocultas nas empresas antes da sua transformação em conflitos laborais. O primeiro secretário do Comitê Provincial da Frelimo em Cabo Delgado, José Calima, exige maior compromisso, disciplina e patriotismo no seio da Organização da Juventude Moçambicana, OJM, nesta região do país. Para José Calima, Frelimo preconiza uma juventude cada vez mais interventiva e vigilante, capaz de manter o seu papel histórico na mobilização comunitária e no fortalecimento da coesão interna do partido. O repto foi lançado este sábado na Vila de Moeda, na abertura da primeira reunião provincial de quadros da OJM em Cabo Delgado.
4: O compromisso político de cada quadro da UJM deve estar orientado para o interesse coletivo e para o fortalecimento do nosso partido, colocando sempre acima de interesses individuais o bem-estar do povo e a estabilidade da nossa província e do nosso país.
2: O evento de um dia reuniu mais de 250 participantes, entre os quais antigos e atuais secretários dos comitês distritais da agremiação na província, os presidentes dos municípios de Moeda e Mocimboa da Praia, além de vários convidados. Na atualidade internacional, as Forças Armadas dos Estados Unidos interceptaram este sábado mais um navio mercante que tentava chegar a um porto iraniano em alegada violação do bloqueio imposto por Washington aos portos do Irão. Segundo fontes norte-americanas, o navio com bandeira da Gâmbia ignorou várias advertências antes de ser imobilizado por aeronaves dos Estados Unidos no Golfo de Oman. Esta é a sexta embarcação interceptada desde o início do bloqueio decretado em abril, na sequência da escalada militar entre os Estados Unidos, Israel e o Irão. Pelo menos 79 pessoas foram detidas.

0: Idas e um polícia ficou ferido este sábado em Paris durante as comemorações do segundo título da Liga dos Campeões do Paris Saint-Germain, PSG. Segundo adiantou a Câmara Municipal de Paris, a polícia estima que se tenham reunido 20 mil adeptos nos Campos Elíseos para assistir à final entre o PSG e a equipa inglesa Arsenal. No ano passado, quando o PSG conquistou o seu primeiro título da Liga dos Campeões, duas pessoas morreram e quase 200 ficaram feridas em vários pontos da França, incluindo um polícia que ficou em coma. A final da Liga dos Campeões Europeus deste sábado terminou com a vitória da equipa francesa, o PSG, na marcação de grandes penalidades, depois de empate a um golo no tempo regulamentar e no prolongamento. Para fechar o resumo das temperaturas máximas previstas para hoje, a cidade de Tete poderá ser hoje a mais quente do país, com 31 graus centígrados de temperatura máxima prevista, seguida por Pemba com 30 graus centígrados. Para Beira, Nampula e Quelimane espera-se uma máxima de 29, Vilanculo 27, Xai-Xai e Inhambane 26, Maputo e Chimoio 24 graus e, por último, Lixinga pode ser a mais fresca, com 22 graus de temperatura máxima prevista. Apresentamos as notícias das 7 às próximas, quando forem 9 horas. 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
1: 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Eu disse mais de uma vez, em 72, 73, eu sou um intelectual revolucionário. E essa natureza, por ele reclamada, destoa da imagem gráfica que temos difundido e que ele próprio difundiu sobre si, na forma, as fardas, o culto físico, na palavra, a recordação dos feitos, e ele recordava também, através da palavra, na forma, as fardas, e na palavra, a recordação dos feitos guerreiros de seus antepassados, e Naron, comandante vitorioso da guerra, um comandante de homens e líder incomparável. Não que essas diversas qualidades sejam compatíveis, mas o espírito comum tende a fixar uma imagem inicial e não sair dela, no que essa de Queiroz designou por caturrice, que é a persistência teimosa de uma primeira impressão. Portanto, o Samora é o comandante militar, para a maior parte das pessoas.
2: Professor Oscar Monteiro, no simpósio Samora, o intelectual e revolucionário.
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1: Atenção às notícias já a seguir, apresentadas por Adery Tulipang. Bom dia.

0: há um aumento preocupante de doenças diarreicas que atingiram mais de 150 novos casos apenas no mês passado. A administradora do distrito de Govuro, Natália Chivambo, disse que o aumento de casos de diarreias pode estar associado ao consumo de água imprópria na sequência das inundações de fevereiro passado, um cenário que contaminou diversas fontes de abastecimento público e poços familiares.
1: Provavelmente as pessoas estejam a consumir água não tratada, mas há um trabalho que nós fizemos, que foi a distribuição massiva da Certeza e cloro para a purificação de água, e também juntámo-nos com uma equipa da Direção Provincial das Obras Públicas ligada mesmo à água e saneamento. São casos ainda controláveis, já fizemos os testes em laboratório e deu negativo para a cólera. Então vamos continuar a controlar, a ver se há evolução ou a redução, continuarmos a reduzir esses casos de diarreia.
0: Ainda assim, o risco de contaminação por outros agentes patogénicos permanece elevado, o que mantém as equipas em alerta máximo e envolvidas na prevenção primária e no bloqueio do consumo de água imprópria. A primeira-dama da República, Guetta Chapo, inicia hoje uma visita de trabalho à província do Niassa, no âmbito das celebrações do 1 de junho, Dia Internacional da Criança, que amanhã se assinala. A visita insere-se no compromisso da promoção de ações que contribuam para a garantia dos direitos da criança e para a construção de um ambiente seguro, inclusivo e favorável ao seu crescimento e desenvolvimento. As comemorações decorrem este ano sob o lema Proteger a Criança é a Responsabilidade de Todos, um apelo ao envolvimento das famílias, comunidades e instituições na defesa dos direitos da criança. Durante a visita, a primeira-dama participará em encontros com crianças e iniciativas de promoção do bem-estar infantil, com enfoque na educação, saúde, proteção e desenvolvimento da criança moçambicana. Acompanham a esposa do presidente da República, a ministra do Trabalho, Gênero e Ação Social, Iveta Alane, e quadros do gabinete da primeira-dama. O ministro da Economia convida o setor privado em Sofala a identificar oportunidades de negócios para acelerar o desenvolvimento económico da província. Basílio Mohate destaca que a província possui um grande potencial em diversas áreas cuja exploração pode fortalecer as pequenas e médias empresas.
2: Sofala é uma província com um grande potencial estratégico, mas também com realidade no terreno, toda a infraestrutura logística e a capacidade instalada com o Porto da Beira, o Corredor da Beira, e toda uma infraestrutura económica para desenvolver o país. Portanto, vamos ver logo e conversar também com os agentes económicos sobre que desafios temos, como fazer com que este potencial que existe na província de Sofala transforme a nossa economia, ajude as pequenas e médias empresas a crescerem e faz com que haja mais emprego para jovens.
0: O ministro da Economia, Basílio Mohate, que falava este sábado aos jornalistas na cidade de Dondo, no fim da sua visita de trabalho à província de Sofala, sublinhou a melhoria do ambiente de negócios e a existência de importantes infraestruturas socioeconómicas. Dois transportadores coletivos de passageiros estão interditos de desenvolver a atividade na cidade de Xai-Xai, província de Gaza, desde esta semana, por agravamento ilegal da tarifa de transportes de passageiros. Os operadores dos dois semicoletivos de 15 lugares cada terão sido flagrados a cobrar tarifas de transporte de pessoas e bens agravadas unilateralmente nas rotas Baixa Patrício Lumumba e Baixa Ndambini 2000. O vereador dos transportes no município de Xai-Xai, Benayas Kofi, deplora este comportamento que não vai de encontro com as normas estabelecidas.
3: Aos passageiros, falamos que denunciem essas práticas, porque, na verdade, a tarifa ainda não foi aprovada ao nível da Assembleia, aguardando procedimentos subsequentes. E, chegado o momento ou a altura em que a tarifa terá sido aprovada ao nível da Assembleia, nós, como Conselho Municipal, devidamente iremos notificar e anunciar ao nível dos vários órgãos de comunicação social.
0: Benayas Kofi apela aos transportadores a aguardarem pela análise e provável aprovação da proposta das novas tarifas de transporte de pessoas e bens pela Assembleia Municipal, enquanto beneficiam de bônus instituído. No estrangeiro, pelo menos 336 pessoas foram detidas e um polícia ficou ferido este sábado na França, 235 das quais na capital Paris, nas comemorações do segundo título da Liga dos Campeões do Paris Saint-Germain, PSG. Estimativas apontam que 20 mil adeptos estiveram reunidos este sábado nos Campos Elíseos para assistir à final entre o PSG e a equipa inglesa.

0: Arsenal. No ano passado, quando o PSG conquistou seu primeiro título da Liga dos Campeões, duas pessoas morreram e quase 200 ficaram feridas em vários pontos da França, incluindo um polícia que ficou em coma. A final da Liga dos Campeões Europeus terminou com a vitória do clube francês, o PSG, na marcação de grandes penalidades por 4-3, depois do empate a uma bola no tempo regulamentar e no prolongamento. Para fechar o resumo das temperaturas máximas previstas para hoje, Tete pode ser a cidade mais quente com 31 graus centígrados, seguida por Pemba com 30 graus. Beira, Nampula e Quilimane 29, Vilanculo 27, Xai-Xai e Inhambane 26, Maputo e Chimoio 24 e por último Lixinga pode chegar hoje aos 22 graus centígrados. Apresentamos as notícias das 9, as próximas quando forem 11 horas. 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
1: Ele disse mais de uma vez, em 72, 73, eu sou um intelectual revolucionário. E essa natureza, por ele reclamada, destoa da imagem gráfica que temos difundido e que ele próprio difundiu sobre si. Na forma, as fardas, o culto físico, na palavra, a recordação dos feitos, e ele recordava também, através da palavra, na forma, as fardas. E na palavra, a recordação dos feitos guerreiros de seus antepassados, e na mão, comandante vitorioso da guerra, um comandante de homens e líder incomparável. Não que essas diversas qualidades sejam compatíveis, mas o espírito comum tende.
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0: Zabazado com o Dipangua, como nem muito terreno.
1: Yes, esta hora apresentadas por Adérito Lipang. Bom dia, Adérito.
2: Muito bom dia, Gércio Alexandre e ouvinte. O ministro da Economia convida o setor privado em Sofala a identificar oportunidades de negócios para acelerar o desenvolvimento económico da província. Basílio Mohat destaca que a província possui um grande potencial em diversas áreas, cuja exploração pode fortalecer pequenas e médias empresas.
3: Sofala é uma província com um grande potencial estratégico, mas também com realidade no terreno, toda a infraestrutura logística e a capacidade instalada com o Porto da Beira, o Corredor da Beira, e toda uma infraestrutura económica para desenvolver o país. Portanto, vamos ver em logo e conversar também com os agentes económicos sobre que desafios temos, como fazer com que este potencial que existe na província de Sofala transforme a nossa economia, ajude as pequenas e médias empresas a crescerem e faz com que haja mais emprego para jovens. Estamos satisfeitos porque estamos a encontrar transformação da nossa economia nesta província. Visitamos algumas indústrias de processamento e vimos que há jovens que estão a ser empregados neste processo todo.
2: O ministro da

0: de infraestruturas de Memba, Isaac Armando.
1: Esse sistema é um grande projeto para nós como distrito, é um projeto que vai abranger em todos os bairros a nível da sede, vai abranger alguns bairros também circunvizinhos aqui na sede do distrito. Ela também vai fornecer água nas unidades sanitárias, nas escolas. Estamos a falar do Centro de Saúde de Memba Sede, estamos ao Hospital Distrital, estamos a falar de algumas escolas circunvizinhas, estamos a falar da EPC, a Escola Básica de Memba Sede, Memba Sede, Escola de Metecareque, que é até os dezembro de 2026 que esse sistema entra em funcionamento. Neste momento acaba faltando arranque da construção da captação, que é o sistema de captação, porque vai ser o sistema de captação a partir do rio Mucubur.
0: Isaac Armando indicou que o sistema de abastecimento de água poderá entrar em funcionamento em dezembro próximo. Serviço Nacional de Investigação Criminal, SERNIC, em Inhambane, neutraliza a quadrilha que supostamente se dedicava a furtos e roubos em residências e estabelecimentos comerciais na cidade de Vilanculo. A quadrilha era liderada por dois cidadãos que foram detidos este sábado na posse de diversos bens, com destaque para eletrodomésticos. A neutralização dos supostos cabecilhas da quadrilha foi possível graças a denúncias populares, segundo o porta-voz do SERNIC em Inhambane, Alceres Coamba, que reforça o apelo à denúncia dos criminosos.
2: O Serviço Nacional de Investigação Criminal apela a todos os tratos sociais para a necessidade de uma denúncia tempestiva, uma vez que estes indivíduos que cometem os crimes estão nas comunidades e os bens, em alguns casos, são escondidos nas comunidades e são essas comunidades que têm comprado os mesmos bens. De certa forma, isto serve de estímulo para que os mesmos possam protagonizar crimes de furto ou roubos em residências.
0: Porta-voz do SERNIC em Inhambane, Alceres Coamba, e a neutralização de uma quadrilha que supostamente se dedicava a furtos e roubos em residências e estabelecimentos comerciais na cidade de Vilanculo. Dois transportes semicoletivos de passageiros estão interditos de desenvolver atividade na cidade de Xai-Xai, em Gaza, desde esta semana por agravamento ilegal da tarifa de transporte de passageiros. Os operadores dos dois semicoletivos de 15 lugares cada terão sido flagrados a cobrar tarifas de transporte de pessoas e bens agravadas unilateralmente nas rotas Baixa Patrício Lumumba e Baixa Ndambini 2000. O vereador dos transportes no município de Xai-Xai, Benayas Kofi, deplora este comportamento que não vai de encontro com as normas estabelecidas.
3: Aos passageiros, apelamos que denunciem essas práticas, porque, na verdade, a tarifa ainda não foi aprovada ao nível da Assembleia, aguardando procedimentos subsequentes. E, chegado o momento ou a altura em que a tarifa terá sido aprovada ao nível da Assembleia, nós, como Conselho Municipal, devidamente iremos notificar e anunciar ao nível dos vários órgãos de comunicação social.
0: Benayas Kofi apela aos transportadores a aguardarem pela análise e provável a aprovação da proposta das novas tarifas de transporte de pessoas e bens pela Assembleia Municipal, enquanto isso beneficiam de bónus instituídos. Notícia do estrangeiro, um novo balanço de um acidente numa fábrica de papel no estado norte-americano de Washington elevou para 11 o número de vítimas mortais. De acordo com as autoridades locais, já foram localizados os corpos dos últimos funcionários que eram dados como desaparecidos naquele incidente que ocorreu na madrugada de terça-feira. As equipas de resgate que lançaram uma vasta operação de busca tinham anunciado na quarta-feira que duas pessoas tinham morrido, enquanto outras nove continuavam desaparecidas. O acidente ocorreu durante uma mudança de turno na madrugada de terça-feira, quando se rompeu um reservatório de 3,4 milhões de litros de uma substância altamente cáustica. A substância contém hidróxido de sódio e sulfureto de sódio e é utilizada para decompor madeira e produzir pasta a partir da qual o papel é fabricado. Apresentamos as notícias das 11, as próximas às 12 horas e 30 minutos e estas estarão inseridas no Jornal da Tarde. 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
4: Ele disse mais de uma vez, em 72, 73, eu sou um intelectual revolucionário. E essa natureza, por ele reclamada, destoa da imagem gráfica.

tarde de domingo. 11 horas e 55 minutos, é a Rádio Moçambique, emissora provincial de Manica. 31 de maio, Dia Mundial Sem Tabaco para 2026. Dentro de instantes teremos os tópicos do Jornal da Tarde. A seguir, o amigo ouvinte vai acompanhar o noticiário provincial, se as condições se o permitirem. O programa Uma Data na História está marcado para as 12h10. Música moçambicana e compromissos comerciais à mistura até as 12 horas e 30 minutos após a transmissão do programa Uma Data na História. 12h30, Jornal da Tarde. 13 horas, Jornal de Manica. 13h15, informações de utilidade pública. 13h30, de apanágio, tem sido aos domingos. O estúdio fica à responsabilidade da pequenada. E já amanhã vão celebrar o 1º de junho, Dia Internacional da Criança. Crianças estas que são o futuro do amanhã. Estamos aqui porque um dia fomos crianças. Domingos, cadeado de Rosário Domingos, em pleno domingo. Obrigado.

0: Em Moçambique são neste momento 12 horas. Amigo ouvinte, conheça a seguir os tópicos do Jornal da Tarde de hoje. Será editado e apresentado por Aderi Tulipank. Boa tarde, quais são os tópicos?
1: Boa tarde, Gerson Alexandre e ouvinte. 60 mil pessoas da Vila Sede de Memba e Nampula passarão a ter água potável a partir de dezembro próximo. Por o efeito, um sistema de abastecimento avaliado em 230 milhões de meticais está em construção. E o plano de reconstrução das zonas afetadas pelo terrorismo em Cabo Delgado pode sofrer uma extensão. A medida visa permitir a mobilização de mais investimentos. No estrangeiro, despiste de autocarro na sequência de uma colisão mata pelo menos 8 pessoas, incluindo um bebê de 3 meses no sudoeste da Turquia. São apenas os destaques da edição do Jornal da Tarde deste domingo, uma edição que vai comportar ainda a atualidade sobre as artes e cultura. O ouvinte está convidado a acompanhar em detalhe destas notas a partir das 12 horas e 30 minutos. Até já.
2: Até já, Adérito.

Boa tarde, meu nome é Domingos Cadeado e vamos às notícias. O representante da banda Caracol, baseado na cidade de Chimoio e Manica, defende a necessidade de valorização das línguas nacionais como forma de preservar e imortalizar a cultura moçambicana. Falando à reportagem da Rádio Moçambique, Don Chinja afirmou que as línguas nacionais carregam a história, os costumes e os valores de diferentes povos do país, razão pela qual devem ser promovidas em vários espaços da sociedade. O músico considera que a utilização das línguas nacionais nas músicas e em outras áreas contribuiu para o fortalecimento da identidade. O

O melhor está por vir. O produtor, compositor e músico moçambicano DJ Flecha, nome artístico de Faustino Eduardo, anuncia o lançamento da sua nova EP intitulada Vecera. O projeto, composto por 4 faixas musicais, será oficialmente apresentado ao público durante o espetáculo especial marcado para o dia 6 de junho. O artista explicou que a produção da EP começou em fevereiro e enfrentou vários desafios ao longo do processo. Segundo DJ Flecha, o projeto contou com a colaboração de Elder, responsável pelas instrumentais, enquanto o próprio artista realizou grande parte do trabalho de produção. De acordo com DJ Flecha, a faixa que dá nome ao projeto tem potencial para se destacar entre o público por transmitir mensagens de aconselhamento e valorização da experiência dos mais velhos. O artista revelou ainda da música. O artista revelou ainda que a música Vecera seria disponibilizada ao público antes do lançamento oficial da EP, enquanto as restantes faixas ficariam disponíveis no dia do evento da apresentação. Além do... Além do novo trabalho discográfico, DJ Flecha disse ter gravado recentemente o videoclipe da música Shawa Ngoma DJ, com a participação de Big Zaquiel, um trabalho que deverá ser lançado em breve nas plataformas digitais. O músico destacou algumas dificuldades que enfrenta na carreira, sobretudo na produção de videoclipes, área que exige maiores recursos financeiros e apoio de patrocinadores. Apesar dos desafios, afirmou que continua empenhado em resolver os seus projetos musicais no país. Os atletas federados Pinto Vítor e Sara Mário foram os grandes vencedores da segunda edição da Meia Maratona HCB, realizada este sábado na cidade de Chimoio, ao conquistarem os primeiros lugares masculino e feminino. A prova atribuiu primeiros prémios monetários entre 5 mil e 40 mil meticais aos melhores classificados das diferentes categorias. Nos federados masculinos, Arquime Ernesto e Titosse Taimo completaram o pódio, enquanto Rosa Titosse e Leveja António ocuparam a segunda e terceira posições. Em femininos, na categoria popular, Manda Vítor e Isabel Carlitos foram os vencedores em masculinos e femininos, respectivamente. Entre os veteranos triunfaram Joaquim Augusto e Esther Manuela, enquanto Virgílio Inácio e Vovoca Abdullah venceram na categoria de trabalhadores. Na corrida de triciclos, Tito Zingiza destacou-se ao vencer a prova masculina com um tempo de 16 minutos e 25 segundos, ao passo que Estrela Fernando conquistou o primeiro lugar em femininos. Apresentamos as notícias a esta hora.

0: 12 horas e 6 minutos, para trás conferimos o noticiário de âmbito local e provincial. É tempo para acompanharmos o programa Uma Data na História.
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2: 31 de maio de 2003, realizou-se o último voo de um Concorde da Air France. Passam-se hoje 23 anos.

O Concorde foi um dos dois aviões de passageiros supersônicos que operaram na história da aviação comercial, sendo o outro soviético, Tupolev Tu-144. Possuía uma velocidade de cruzeiro de Mach 2,4, qualquer coisa entre 2.346 a 2.652 km por hora e um teto operacional de 17 mil metros de altura, aproximadamente 58 mil pés. De referir que os voos comerciais haviam iniciado a 21 de janeiro de 1976, tendo terminado a 24 de outubro de 2003. Foi operado apenas pela companhia

britânica British Airways e pela companhia francesa Air France. No final da década de 50, era do interesse das agências americana, francesa, inglesa e soviética a criação de uma aeronave supersónica de transporte de passageiros. Cada um dos países possuía o seu próprio projeto. Porém, no começo da década de 60, devido aos enormes custos deste tipo de projeto, os governos de Inglaterra e França decidiram juntar forças. E a 28 de novembro de 1962, foi assinado um tratado entre a companhia britânica British Aircraft Corporation, BAC, e a companhia francesa Aerospatiale, que em um conjunto tornariam realidade o projeto da aeronave supersónica para passageiros. Cerca de 100 pedidos das companhias, além de Air France, AM e BOAC, que futuramente formou em British Airways, que eram as companhias lançadoras do projeto do Concorde, faziam parte desta lista companhias como Japan Airlines, Lufthansa, American Airlines, Qantas, TWA e mais. Havia conversas até mesmo com a Pener, do Brasil. A construção das duas primeiras aeronaves protótipos começou em fevereiro de 1965. O Concorde 001 foi construído pela companhia francesa Aerospatiale em Toulouse, enquanto o Concorde 002 foi construída pela britânica BAC em Filton. O Concorde 001 deslocou para o seu primeiro voo de teste a 2 de março de 1969, sendo que o primeiro voo supersónico foi realizado a 1 de outubro do mesmo ano. Turbulência era uma coisa que raramente o Concorde enfrentava devido à grande altitude em que ele voava. Olhando pela janela, podia-se ver claramente a curvatura da Terra. A aeronave era mais rápida que a velocidade de rotação da Terra e isso fazia-se notar quando ela deslocava após o pôr do sol de Londres e chegava a Nova Iorque ainda de dia. Porém, por se tratar de um avião supersónico, o Concorde emitia muito ruído e poluição e assim, por muito tempo, ele não pôde pousar nos Estados Unidos da América por causa de leis ambientais. O serviço de passageiros do Concorde permaneceu sem acidentes por cerca de 24 anos, atendendo regularmente, além da Nova York e Washington, as cidades de Miami, Caracas, Ilha de Santa Maria, Dakar, Bahrein, Singapura, Cidade do México e Rio de Janeiro. Ao longo destes anos, o avião rodou o mundo nas duas direções, visitando todos os continentes, exceto a Antártida. Porém, a 25 de julho de 2000, um Concorde da Air France acidentou-se por causa de uma peça de um DC-10 da Continental Airlines que havia deslocado 5 minutos antes do Concorde e estava no meio da pista, causando a paralisação de toda a frota francesa e britânica. Este acidente foi o começo do fim para o Concorde. Após o acidente, o Concorde sofreu algumas modificações e 15 meses depois dos passageiros. Porém, a 10 de abril de 2003, a Air France e British Airways encerraram os voos comerciais. A Concorde a 31 de maio de 2003, enquanto que a British Airways encerrou a 24 de outubro do mesmo ano. O último voo oficial do Concorde foi levado a cabo por um British Airways Concorde a 26 de novembro de 2003, na sua terra natal, Filton, Inglaterra, em que foram realizadas homenagens ao Concorde como um movimento de bico levantamento e rebaixamento. Logo depois, os seus motores foram desligados, fechando um dos mais gloriosos capítulos da aviação.

0: Em uma data da história, recordamos hoje a efetivação do último voo de um Concorde da Air France. O texto deste programa foi escrito por Alberto Mazanga. A sonorização foi de Moussa Gigalib. E a apresentação, de Albertina Zandamela.
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5: Estamos com 12 horas e 25 minutos. Amigo ouvinte, é tempo para música.

Esta música que traz uma interjeição, um chamamento à expressão emocional, variando conforme quem perceba melhor esta língua. É música moçambicana. 31 de março, março não, maio, 2026. Amigo ouvinte, saiba então que dentro de instantes iremos transmitir o Jornal da Tarde. Já disse na sua companhia, Domingos Cadeado e Rosário Domingos.

0: São neste momento 12 horas e 30 minutos em Moçambique. A Rádio Moçambique passa a transmitir em cadeia nacional o Jornal da Tarde, hoje editado e apresentado por Adery Tulipank. Boa tarde e boa escuta.
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0: Boa tarde, caro ouvinte. Bem-vindo ao Jornal da Tarde. 60 mil pessoas da Vila Sede de Memba e Nampula passarão a ter água potável a partir de dezembro próximo. Para o efeito, está em construção um sistema de abastecimento avaliado em 230 milhões de meticais. Plano de reconstrução das zonas afetadas pelo terrorismo em Cabo Delgado pode sofrer uma extensão. A medida visa permitir a mobilização de mais investimentos no estrangeiro. Despiste de autocarro na sequência de uma colisão mata pelo menos 8 pessoas, incluindo um bebê de 3 meses, no sudoeste da Turquia. São apenas os destaques desta edição dominical do Jornal da Tarde, que comporta ainda a atualidade sobre as artes e cultura. Ouvinte, não perca o detalhe daqui a pouco. Michel Horácio está nos cuidados técnicos. Eu sou Adair Tulipang, na edição e apresentação. Votos de ótima escuta. No ar, o Jornal da Tarde da Rádio Moçambique, a cidade de Vilanculo, a norte de Inhambane, pode conhecer dias calmos com a neutralização de uma quadrilha de assaltantes que criava terror na urbe. Horácio Romão.
1: Serviço Nacional de Investigação Criminal em Inhambane coloca fora de ação uma quadrilha que supostamente se dedicava a furtos e roubos em residências e estabelecimentos comerciais na cidade de Vilanculo. A gangue era liderada por 2 cidadãos que foram detidos este sábado na posse de diversos bens, com destaque para eletrodomésticos. A neutralização dos supostos cabecilhas do grupo foi possível graças a denúncias populares. O porta-voz do Serviço Nacional de Investigação Criminal em Inhambane, Alcer Escuamba, disse que nos últimos dias a cidade de Vilanculo era abalada por uma onda de roubos em residências e estabelecimentos comerciais. Quamba referiu que, devido ao clamor dos residentes desta urbe, os agentes investigadores e a PRM viram-se obrigados a redobrar esforços para neutralizar os ladrões. A fonte indicou que o processo dos 2 cidadãos, por sinal presumíveis líderes da gangue, foi remetido aos órgãos de administração da justiça e o trabalho continua para a neutralização de mais envolvidos. Neste caso,
2: o Serviço Nacional de Investigação Criminal apela a todos os estratos sociais para a necessidade de uma denúncia tempestiva, uma vez que estes indivíduos que cometem os crimes estão nas comunidades e os bens, em alguns casos, são escondidos nas comunidades e são essas comunidades que têm comprado os mesmos bens. De certa forma, isto serve de estímulo para que os mesmos possam protagonizar crimes de furto ou roubos em residências.
1: Alcer Escuamba, porta-voz do Serviço Nacional de Investigação Criminal em Inhambane, e a neutralização de 2 supostos líderes de uma quadrilha que se dedicava ao roubo em residências e estabelecimentos comerciais na cidade turística de Vilanculo. Horácio Romão, Inhambane.
0: E a Organização da Juventude Moçambicana, OJM, em Cabo Delgado, clama pelo fim do terrorismo e pela melhoria das condições de transitabilidade rodoviária na província. É um clamor trazido por Sumali Gilberto.
3: Segundo o secretário provincial desta organização social do Partido Frelimo, os desafios sociopolíticos e de segurança impostos pelo terrorismo e pela degradação acentuada das estradas em Cabo Delgado elevam as vulnerabilidades socioeconómicas das comunidades nesta região do país. Marcos Paulo falava no encerramento da primeira reunião provincial de quadros da OJM, realizada este sábado na Vila Distrital de Moeda, sob o lema "Por uma OJM revitalizada e adaptada aos desafios locais emergentes". Entre as várias prioridades, o dirigente sublinhou que a estabilidade efetiva nas regiões afetadas pelo terrorismo constitui o desejo mais urgente dos jovens na província.
4: Os jovens em Cabo Delgado estão preocupados com a situação do terrorismo, que se vive há mais de 8 anos. E isso, nós como OJM, é a nossa preocupação e clamamos para o fim do terrorismo. Com muita urgência mesmo. Clamamos também assunto de infraestruturas. Pedimos que o nosso partido pressione os nossos governantes para melhorar as condições de transitabilidade de todas as vias, com maior destaque para a ligação Pemba-Montepuez, Pemba-Moeda, Nguia-Meluco e todas as outras vias de maior utilidade. Porque com estas imagens tangíveis, nos torna difícil fazer uma política ativa defendendo, por exemplo, uma estrada degradada.
3: Por sua vez, o primeiro secretário do Comitê Provincial da Frelimo, José Calimi, enalteceu o espírito de patriotismo dos membros da Organização da Juventude Moçambicana no apoio às pessoas em situação de vulnerabilidade devido aos efeitos do terrorismo e das mudanças climáticas. José Calimi destacou o papel da OJM na estabilização social de Cabo Delgado, garantindo que as preocupações da agremiação serão levadas à Conferência Provincial de Quadros do Partido.
5: Em todos os temas que perfilaram, e tenho comigo o resumo, prometo levar essas constatações e incorporar no documento que no dia 6 ou 5 vou apresentar em sede da Conferência Provincial.
3: A primeira reunião provincial de quadros da OJM contou com mais de 250 participantes, entre antigos e atuais secretários dos comitês distritais da agremiação na província e outros convidados. Sumari Gilberto, Rádio Moçambique, em Moeda.
0: Ainda em Cabo Delgado, o plano de reconstrução das zonas afetadas pelo terrorismo pode sofrer uma extensão. A medida visa permitir a mobilização de mais investimentos. Toda a informação por Cadre Buana.
6: O chefe do escritório da Agência de Desenvolvimento Integrado do Norte, ADIN, admite a extensão nos próximos anos do plano de reconstrução das zonas afetadas pelo terrorismo em Cabo Delgado. Nosif Magaia, que fez o pronunciamento este sábado no programa Linha Direta da Rádio Moçambique, disse que o plano de reconstrução de Cabo Delgado, que vinha sendo implementado desde 2021 a 2024, foi concluído e teve uma execução acima de 50%. O representante da ADIN afirma que este processo continua a ser desafiante, daí que o governo continuará empenhado na mobilização de recursos financeiros junto de seus parceiros de cooperação para sua viabilização.
7: É um contexto bastante desafiante e que retarda o passo na implementação dos programas que nós estávamos a executar. Daí que o mais importante foi redimensionar as intervenções que tinham sido traçadas. Por outro lado, reorientar para novos programas em que esses objetos vão ser concluídos. Nós já passamos a barreira dos 50% nesse indicador de infraestruturas, mas também continuamos a trabalhar em duas grandes dimensões, que é a coesão social. Continuamos a investir enorme na mobilização de recursos e também da sociedade civil para ações que concorrem para uma coesão social e resiliência que é mais sensível, que é capaz de dissuadir a nossa juventude de participar deste tipo de movimentos.
6: O chefe do escritório da ADIN explicou, por outro lado, que o programa de reconstrução de Cabo Delgado teve um impacto relevante no restabelecimento da segurança e da vida socioeconómica das populações afetadas pelo terrorismo.
7: Temos estado a trabalhar do ponto de vista económico, encontrar novas formas de intervenção, por exemplo, o programa de investimento resiliente para o empoderamento económico, para promover paz e segurança, mas também criar polos de crescimento. Nós consideramos que foi um programa muito útil, pertinente. Se nós não tivéssemos o programa de reconstrução de Cabo Delgado, teríamos uma situação socioeconómica muito mais deprimente do que temos hoje.
6: Nossif Magaia, chefe do escritório da Agência de Desenvolvimento Integrado do Norte. Cadre Buana, em Pemba.
0: 12 horas e 40 minutos, notícia de última hora, indicação de que pelo menos 4 moçambicanos foram mortos na sequência de confrontos com grupos sul-africanos anti-imigrantes na zona de Mossel Bay, a cerca de 400 quilômetros a leste da cidade do Cabo, na África do Sul. Prosseguimos com o Jornal da Tarde. Cerca de 1.000 pessoas da Vila Sede de... Melhor, cerca de 60 mil pessoas da Vila Sede de Memba e Nampula passarão a ter água potável a partir de dezembro próximo. Por efeito, um sistema de abastecimento avaliado em 230 milhões de meticais está em construção. O detalhe por Nelson Tatanho.
8: Está para breve o fim do problema de abastecimento de água na Vila Sede Distrital de Memba, na província de Nampula. Desde o ano passado, decorrem as obras de construção de um sistema robusto e moderno de abastecimento de água com uma capacidade para fornecer a cerca de 60 mil pessoas. O diretor do Serviço Distrital de Planeamento e Infraestrutura de Memba disse que as obras estão a um nível de execução de 35% e compreendem tanque elevado, sistema de captação e de canalização domiciliárias, as escolas, as unidades sanitárias e fontanários públicos. Isaac Armando avançou que as obras do sistema de abastecimento de água à Vila Distrital de Memba contam com financiamento do Fundo das Nações Unidas para a Criança, UNICEF, através do Banco Mundial, em 230 milhões de meticais.
9: Esse sistema é um grande projeto para nós como distrito, é um projeto que vai abranger em todos os bairros a nível da sede, vai abranger alguns bairros também circunvizinhas aqui na sede do distrito. Ela também vai fornecer água nas unidades sanitárias, nas escolas. Estamos a falar do Centro de Saúde de Memba Sede, estamos no Hospital Distrital, estamos a falar de algumas escolas circunvizinhas, estamos a falar da EPC, a Escola Básica de Memba Sede, a Escola de Metecareque, que é até os dezembro de 2026 que esse sistema entra em funcionamento. Neste momento acaba faltando arranque da construção da captação, que é o sistema da captação, porque vai ser o sistema de captação a partir do Rio Mucuburu.
8: Isaac Armando, diretor do Serviço de Planeamento e Infraestrutura de Memba e as obras de construção do sistema de abastecimento de água de raiz à Vila Distrital. Lembre-se que em dezembro de 2018 foi inaugurado na Vila Sede de Memba um sistema de dessalinização de água, na altura tido como a solução para a crise do líquido. O mesmo está paralisado há alguns anos em consequência de deficiências técnicas devido aos altos níveis de salinidade e à degradação dos equipamentos, aliado também aos altos custos de aquisição dos equipamentos no mercado internacional. Nelson Datanha, num trabalho de Vitorino Kumbukana, Nampula.
0: Retomamos já a notícia de última hora que dá conta da morte de moçambicanos na sequência de confrontos com grupos sul-africanos anti-imigrantes na zona de Mossel Bay, na África do Sul. Vamos ao detalhe com o correspondente Eduardo Figurão.
10: E pelo menos 4 moçambicanos foram mortos na sequência de confrontações com grupos sul-africanos anti-imigrantes que se registram desde a última quinta-feira na zona de Mossel Bay, a cerca de 400 quilômetros a leste da cidade do Cabo. De acordo com o líder da comunidade moçambicana na província sul-africana do Cabo Ocidental, Manuel Chicanhane, outros moçambicanos, cujo número desconhece, ficaram feridos e estão a receber tratamento hospitalar.
11: Usaram instrumentos. Katanas, os outros foram faqueados e os outros também foram batidos pelas pedras. É assim que os nossos irmãos moçambicanos perderam a vida no bairro de Mossel Bay. Alguns moçambicanos que estão hospitalizados, mas até hoje ainda não temos o número total dos moçambicanos que estão hospitalizados. E chegou-se o momento também os moçambicanos a lutar contra os sul-africanos. Só alguns sul-africanos também perderam vida e alguns moçambicanos, mas ainda não tenho o número total. Ainda estamos à procura do número dos moçambicanos que estão hospitalizados.
10: Manuel Chicanhane explica que antes das confrontações físicas, os sul-africanos incendiaram as casas de estrangeiros, incluindo os moçambicanos, na zona de Mossel Bay.
11: Não é por causa do serviço, mas isso é uma coisa, podemos dizer que é uma coisa invejosa dos donos da terra, e essa luta começou-se aí. Eles começaram quase durante a noite mesmo, as pessoas não dormiram nas casas, essa tal noite, e tivemos essa informação que já começaram durante o dia, e é aí que as coisas começaram. E quase eles já acenderam todas as casas dos moçambicanos naquele bairro, e também os estrangeiros também, e começaram a reagir da forma dele para que se defender também. Por isso que já aconteceu as mortes.
10: Ele disse ainda que este sábado, 311 moçambicanos, usando meios alternativos, regressaram ao país, enquanto outros, mais de 400, que perderam as suas casas, necessitam de apoio multiforme, incluindo transporte de retorno. As autoridades diplomáticas e consulares de Moçambique na África do Sul dizem que estão no terreno e já acionaram mecanismos para a evacuação imediata dos moçambicanos diretamente afetados por estas confrontações de Mossel Bay. Rádio Moçambique, Eduardo Figurão e Joanesburgo.
0: Pelo menos 4 moçambicanos foram mortos na sequência de confrontações com grupos sul-africanos anti-imigrantes que se registram desde a última quinta-feira na zona de Mossel Bay, a cerca de 400 quilômetros a leste da cidade do Cabo, na África do Sul. Retomamos a atualidade pelo país. A agência do Zambeza financia com 68 milhões de meticais a produção de ovos e ração, uma ação que poderá reduzir a importação destes produtos. Rizik Zacarias.
12: A província da Zambézia pretende reduzir nos próximos anos a importação de ovos através do incremento dos níveis de produção. O facto foi avançado este fim de semana em Gurue pelo delegado da agência do Vale do Zambézi. A agência do Zambézi financiou com um valor global de 68 milhões de meticais a cadeia produtiva de unidades de ovos e ração através do Fundo Catalítico para Inovação, visando estimular a disponibilidade do produto no mercado nacional. Atualmente, segundo avançou Eduardo Mucavel, delegado do Vale do Zambeze, as necessidades do consumo no país situam-se em 35 milhões de ovos por ano, apresentando um déficit de perto de 5 milhões da produção nacional, estimada em 29 milhões. Através do financiamento da agência do Vale do Zambeze, a empresa Manmart, que se dedica à produção de ovos no distrito de Gurue, a província da Zambézia contribui com 1,4 milhões de dúzias de ovos por ano, representando 5% da produção nacional.
13: O objetivo desse programa é a criação de mercados para agricultores, pequenas e médias empresas, através de investimentos públicos e privados orientados ao mercado. E aqui estamos numa das áreas que tem a ver com a cadeia de valor de ovos. Esse projeto visa aumentar aquilo que é a produção nacional de ovos, reduzir as importações de ovos. Estamos a falar de um projeto que teve com participação do Estado. E esse projeto contribui em cerca de 1,4 milhões de ovos, que a nível da produção nacional, estamos a falar daquilo que é 5%.
12: O delegado da agência do Vale do Zambeze encoraja mais empresas e avicultores singulares a apostarem nas linhas de financiamento para o crescimento econômico da província. Nos próximos anos, a agência do Zambeze vai potenciar a transferência de tecnologias e integração de mais produtores na cadeia produtiva do ovo.
13: Esses tipos de financiamento são competitivos, são públicos, são transparentes. Temos uma página na internet e que qualquer informação que nós precisarmos podemos ter acesso lá às empresas que foram financiadas, os critérios de elegibilidade transparente e que nós podemos ter acesso.
12: Eduardo Mucavel, delegado da agência do Vale do Zambeze, na Zambézia. Rizik Zacarias, Rádio Moçambique, em Gurue.
0: A primeira-dama da República, Getachapo, já está na província do Niassa, onde inicia hoje uma visita de trabalho no âmbito das celebrações do 1 de junho, Dia Internacional da Criança, que amanhã se assinala. A visita insere-se no compromisso de promoção de ações que contribuam para a garantia dos direitos da criança e para a construção de um ambiente seguro, inclusivo e favorável ao seu crescimento e desenvolvimento. As primeiras indicações desta visita com a jornalista Esnata Sane.
14: A primeira-dama da República de Moçambique, Getachapo, apela à mulher para a proteção da criança contra os abusos e outras práticas que retrocedem em crescimento saudável desta camada social no país. Trata-se de uniões prematuras, gravidezes precoces e outras formas de violência que concorrem no prejuízo dos direitos e liberdades fundamentais. Getachapo, falando logo à sua chegada no aeroporto de Lixinga este domingo, disse que veio à Niassa celebrar com as crianças da província e incentivar a mulher na proteção de pessoas em situação de vulnerabilidade. Segundo a primeira-dama da República, é preciso preservar a unidade nacional, amor ao próximo e repelir comportamentos que retrocedem o progresso do país.
15: Esta é a mensagem principal, não só para a Niassa, mas sim para todo Moçambique. Abaixo as uniões prematuras, abaixo a violência doméstica, abaixo o feminicídio e abaixo a tudo que não é bom. Abaixo o boato, porque o boato também destrói a nossa sociedade. Por causa de um boato, podemos destruir uma família inteira e uma nação, até o mundo inteiro. Então, devemos trabalhar todos em união. O amor ao próximo é fundamental.
14: Primeira-dama da República, Guetta Chapo, que está no Niassa desde este domingo, vai participar nas cerimônias centrais do Dia Internacional da Criança no distrito de Mavago. Igualmente, vai trabalhar no distrito de Nipepe. Isneta Sani, Lixinga.
0: E os direitos humanos e assimetrias de género em Moçambique estiveram em debate na cidade de Inhambane, com as mulheres a exigirem maior divulgação das leis que as protejam. Efraim Macitela.
16: Mulheres e ativistas sociais em Inhambane exigem uma maior divulgação dos instrumentos legais que protegem a camada feminina no país. O posicionamento foi defendido durante o Café Feminista, um espaço de diálogo e reflexão concebido para debater os direitos humanos e as assimetrias de género em Moçambique. As participantes sustentam que a tendência crescente de casos de violência baseada no género, bem como a consequente impunidade ou resignação perante os agressores, está diretamente ligada ao déficit de literacia jurídica das vítimas. Para o fórum, muitas mulheres continuam a sofrer abusos físicos, psicológicos e patrimoniais em silêncio, simplesmente por não saberem que a lei as protege. O evento foi promovido pela Arquitetura Sem Fronteiras, uma organização não governamental que desenvolve ações de cariz social e comunitário na província de Inhambane. À margem dos debates, as mulheres presentes afirmaram que as discussões levantadas superaram as expectativas e trouxeram importantes ferramentas de esclarecimento.
17: Graças, Rebeca. Foi bom. A informação para uma mulher é muito importante. Algumas estratégias, né, para melhor conhecer a nossa identidade, como nós podemos viver num mundo como este que hoje estamos, onde o amor de muitos está esfriando.
18: Letícia, trocamos experiências, fizemos muitas questões, mas também tivemos muitas respostas. Eu penso que foi uma iniciativa muito boa, iniciativa de mulheres para mulheres.
16: A jurista, cantora e ativista social Ivete Mafunza, uma das palestrantes no Café Feminista, defende a necessidade urgente de se transformar a consciência coletiva para travar os focos de violência que colocam em risco a integridade e a vida da mulher.
19: Todos os dias somos surpreendidos com notícias não muito boas na imprensa, nas redes sociais, sobre o que está a acontecer com as nossas mulheres. É importante também partilharmos histórias boas, para além de refletirmos com o que de mal está a acontecer. Então, esperamos que as coisas melhorem.
16: Jurista, cantora e ativista social Ivete Mafunza e a necessidade do fim da violência baseada no género, um mal social cuja erradicação exige envolvimento de todos os segmentos da sociedade. De Inhambane, Efraim Macitela.
0: Abrimos agora a página sobre as artes e cultura. O Festival Internacional de Teatro de Inverno, FIT, arranca hoje na cidade de Maputo. A província de Nampula quer fazer história neste certame. Fidalgo Júnior.
20: O grupo teatral Nguenha, baseado na cidade de Nampula, promete uma boa representação da província. Na 22ª edição do Festival Internacional do Teatro de Inverno, FIT, evento que arranca este domingo na capital do país. Com dois atores que já se encontram em Maputo desde este sábado para representar a província de Nampula em particular e a região norte do país em geral, visto que é o único grupo que sai nesta parcela de Moçambique, a missão para já, segundo assegurou António Álvaro, responsável do Nguenha, é de fazer uma representação de alto nível.
21: É importante dizer que nós fomos convidados para fazer parte deste festival, para apresentar a peça Duas Vidas Presas na Mesma Cela. E é a mesma peça que nós vamos levar ao festival, visto que também esta peça nós também tínhamos esta ambição de levarmos para do país e também outros países. Este é um ponto de partida que é para fazermos uma progressão a nível nacional e a nível internacional.
22: Duas vidas, por quê?
21: Os desafios da malta jovem, que mesmo aconteça o que acontecer, e a morte, a violência, não se justifica para ser feita. E esta peça é mesmo porque traz uma matéria que muitos jovens estão a viver hoje. Foi selecionada, foi gostada, foi apreciada e foi convidada para fazer parte deste festival. E estamos assim preparados para trabalharmos e fazermos a festa.
20: A estreia do grupo teatral Nguenha no FIT deste ano acontece na quarta-feira, 3 de junho, no Centro Cultural da Universidade Eduardo Mondlane, e esta será a terceira presença da agremiação neste evento. Fidalgo Júnior, em Nampula.
0: E o cruzamento entre a música, poesia, dança e teatro deu espaço ao espetáculo multidisciplinar de resistência e esperança que celebra a voz feminina na sociedade. Trata-se da peça Vozes pela Vida, que chama a atenção pela abordagem da luta pelas desigualdades, pelos direitos das mulheres e contra o feminicídio, protagonizada pelas renomadas artistas moçambicanas Lucrécia Paco e Gigliola Zacara. O espetáculo iniciou com depoimentos de familiares de mulheres vítimas de feminicídio que contaram relatos entre lágrimas e vozes trêmulas da perda de um ente querido às mãos de alguém em quem confiavam como marido ou namorado. Para Gigliola Zacara, a peça resulta de uma compilação de vários textos e visa mostrar o poder que a arte desempenha na sociedade.
1: Terezinha, só queria ser médica, queria ir à faculdade. O simples voltar da faculdade levaram-na ao frigorífico. Tanto espaço. Por que que esse frigorífico tem tanto espaço? Que cabe uma e mais uma e mais uma e mais uma. Mas ele está sempre cheio, mas ele tem sempre espaço para mais uma.
2: E o texto que eu apresentei é o açougueiro, o monólogo da carne, de como nós falamos, como é que nós retalhamos o boi ou a vaca, que enfim é a mulher, né? Um pedaço que depois colocamos no pedaço.
0: Já a atriz Lucrécia Paco recorda que, embora a peça seja atual, a mesma apresenta lutas passadas.
22: Este texto é A Mina Faz Araquiri nos Bares da Rua Araújo, que foi escrito já nos anos 50, ainda é bastante atual. Então, através desta personagem, eu quis falar sobre um tempo que é um tempo que passou, mas que em todo o mundo ainda ecoa. Não só é este ser humano que quer viver e que dá de tudo, mas as diferenças, afinal, estão, sempre estiveram. Mas é bastante atual por conta desta esta história, este período que estamos a atravessar no mundo inteiro.
0: O espetáculo multidisciplinar, que durou uma hora, teve lugar quarta-feira na Fundação Fernando Leite Couto, em Maputo. Estudantes da Universidade de Likungu, em Kilimani, na Zambésia, promovem esta tarde um sarau cultural para angariar material escolar, vestuário e outros produtos para apoiar crianças vulneráveis. Caetano Alberto.
23: O presidente da Associação dos Estudantes da Unilikungu, Gagne Paiva, explica que o movimento insere-se na quinzena da criança com o objetivo de minimizar as necessidades de alguns menores da sede do distrito de Namakura.
24: Nós pretendemos angariar o dia de hoje qualquer um produto que a pessoa de boa vontade trazer, a destacar se tem roupas usadas, se tem cadernos, se tem caneta, se tem lápis, com vista ainda a garantir e salvaguardar aqueles que são os direitos da criança e o seu bem-estar dentro da sociedade. Como estratégia de ingresso para o sarau cultural é
25: que esse noia está o estudante, está se ver, né?
24: O interessado em poder juntar-se ao sarau deverá trazer estes requisitos para poder entrar.
23: Várias expressões culturais, a destacar desfile de moda, poesia, música e exibição de filme produzido por jovens de Kilimani são as principais atrações do sarau cultural a decorrer esta tarde no auditório da Universidade de Likungu.
24: A princípio será exibido a moda, que em Kilimani não é muito valorizada. Terá um desfile de moda, terá lá a música, teatro, stand-up comedy e, por final, terá a exibição do filme A Última Travessia.
23: Presidente da Associação dos Estudantes da Universidade de Likungu em Kilimani, Gagne Paiva. A partir de Kilimani, Caetano Alberto.
0: Fechamos com breve nota do estrangeiro. Pelo menos 8 pessoas morreram, entre elas um bebê e e 33 ficaram feridas este sábado no sudeste da Turquia, depois de um autocarro se ter despistado na sequência de uma colisão. Após o despisto, o autocarro incendiou-se, referem as autoridades turcas. Os feridos foram transportados de ambulância para hospitais da cidade, segundo informou o canal de televisão público turco. A estrada, que permaneceu encerrada ao trânsito durante 4 horas, foi reaberta. Investigações continuam para esclarecer o que aconteceu. Na hora certa, termina este Jornal da Tarde. Despedem-se Michel Horácio, que esteve na sonorização. Eu sou Adérito Lipang, na edição e apresentação. Boa tarde.

0: Em Moçambique são neste momento 13 horas.
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1: Saudações, ouvinte. O distrito de Mussorize sagrou-se vencedor absoluto do Festival Provincial de Jogos Desportivos Escolares ao conquistar 6 medalhas de ouro, 2 de prata e 1 de bronze, desempenho que lhe garantiu a liderança da classificação geral com 99 pontos. O representante da banda Caracol, baseado na cidade de Chimoio, em Manica, defende a necessidade de valorização das línguas nacionais como forma de preservar e imortalizar a cultura moçambicana. São alguns dos assuntos que fazem parte desta edição do Jornal de Manica, referente a domingo, 31 de maio de 2026. Marcos Nazário edita e apresenta o jornal, que conta com a sonorização de Suzério Marcos. Escute o desenvolvimento já a seguir. Até breve. O distrito de Mussorize sagrou-se vencedor absoluto do Festival Provincial de Jogos Desportivos Escolares ao conquistar 6 medalhas de ouro, 2 de prata e 1 de bronze, desempenho que lhe garantiu a liderança da classificação geral com 99 pontos. Detalhes desta informação por Daniel Oliveira.
2: O segundo lugar da classificação geral foi ocupado pelo distrito de Chimoio, que somou 74 pontos, fruto da conquista de 2 medalhas de ouro e 5 de prata. A terceira posição coube ao distrito de Machás, com 69 pontos, resultado de uma medalha de ouro.

0: de ouro e uma de prata. Na décima posição ficou o distrito de Makati, graças à conquista de uma medalha de ouro, enquanto Macossa ocupou o 11º lugar com uma medalha de bronze. Por sua vez, o distrito de Tambara viu o seu desempenho reconhecido com a distinção da equipa Fair Play, prémio atribuído pelo espírito desportivo demonstrado ao longo da competição. No ato de encerramento do festival, o representante da governadora de Manica e diretor provincial da educação, Tiago Xingore, exortou os clubes e associações desportivas a capitalizarem os talentos revelados durante a competição.
1: Parabenizar aos pré-selecionados aqui presentes e informar aos que não foram pré-selecionados que não significa que não têm talentos, não significa que não são bons atletas, significa que todos somos bons, todos somos vencedores. Eles também têm talentos, já mostraram que possuem um bom talento, caso contrário, não teriam vindo até este festival.
0: Em representação dos atletas, Eliette Dayun destacou o espírito de fair play, respeito e amizade que prevaleceu durante a competição.
2: Vivemos momentos de pura emoção, partilha de experiências e, acima de tudo, desenvolvemos laços de amizade com novas pessoas.
0: Na ocasião, foram pré-selecionados 222 atletas que, a partir da próxima semana, retomam os trabalhos de preparação com vista à participação da província de Manica no Festival Nacional dos Jogos Desportivos Escolares Inhambane 2026.
3: Os atletas federados Pinto, Vítor e Sara Mário foram os grandes vencedores da segunda edição de Meia Maratona HCB, realizada este sábado na cidade de Chimoio, ao conquistarem os primeiros lugares em masculino e feminino. Mais uma vez, o jornalista Daniel Oliveira.
0: A prova atribuiu prémios monetários entre 5 mil e 40 mil meticais aos melhores classificados das diferentes categorias. Nos federados masculinos, Arquime Ernesto e Titossi Taimo completaram o pódio, enquanto Rosa Titossi e Leveja António ocuparam a segunda e terceira posições em femininos. Na categoria popular, Manda Vítor e Isabel Carlitos foram os vencedores em masculinos e femininos, respectivamente. Entre os veteranos, triunfaram Joaquim Augusto e Esther Manuela, enquanto Virgílio Inácio e Vovoca Abdula venceram na categoria de trabalhadores. Na corrida de triciclos, Tito Zinguizi destacou-se ao vencer a prova masculina com um tempo de 16 minutos e 25 segundos, ao passo que a estrela Fernando Mwanambane conquistou o primeiro lugar em femininos. Após a corrida, ouvimos as reações dos principais intervenientes da prova.
4: Vitória, prepara-se. Foi fácil. É o resumo dos meus treinos. Vamos treinar para continuarmos a vencer.
5: A veterana Hortência Domingos conquista o segundo lugar nessa prova.
6: Estou muito feliz por participar nesta corrida. É uma hora desde 2014 até hoje que eu parei de correr, mas para logo entrar nesta pequena maratona, é pela graças a Deus, eu digo, estou muito feliz.
7: De trouxe time para a família. O treino para mim dessa vez não foi suficiente.
0: O representante da HSB, Heitor Cunha, destacou a entrega, dedicação e espírito competitivo demonstrados pelos corredores ao longo da prova.
8: O nosso desporto, é claro, transformar o potencial da nossa energia em progresso tangível e melhoria da qualidade de vida dos moçambicanos. O nosso desenvolvimento deve refletir-se diretamente na mudança do estilo de vida dos moçambicanos. Parabéns, Chimoio. Parabéns aos vencedores. Que a energia que hoje transformamos, demonstramos nesta pista, continue a guiar as nossas vidas e as nossas comunidades.
0: A meia maratona juntou corredores federados, populares, veteranos, trabalhadores e atletas de triciclo no âmbito das celebrações dos 51 anos da hidroelétrica de Caoura Bassa.
3: 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Na página cultural, Agostinho José, especialista e promotor cultural, defende o incentivo aos jovens para valorizarem a música tradicional moçambicana, visando preservar a cultura nacional. Domingos Cadeado.
9: Em entrevista à Rádio Moçambique, Agostinho José afirmou que a valorização dos artistas desperta o interesse dos jovens pela música e dança tradicionais. Agostinho explicou que jovens passam a valorizar a arte quando vêm artistas respeitados e com melhores condições de vida. O promotor cultural afirmou que os jovens

0: irão interessar-se pela música tradicional se a arte garantir o emprego e renda. O interlocutor lamentou a fraca valorização e remuneração de músicos e dançarinos em eventos culturais. Acrescentou que esta situação desmotiva crianças e adolescentes a seguirem carreiras artísticas, ameaçando a preservação da cultura nacional.
1: Os jovens devem ser incentivados a valorizar a música tradicional. Quando o próprio artista é valorizado, eles, quando crescem, a ver o artista a ser valorizado como é, a ter aquelas condições todas, os jovens começam a ambicionar ser um músico, ser um dançarino, mas quando não valorizamos, não preservar a nossa cultura, não respeitar, quer dizer, não dar valor em termos gerais a toda a dimensão artística, então o jovem não vai estar incentivado. Mas se nós vamos dar valor, um artista fazer a arte é emprego, o que gera receitas. Se nós valorizamos, o jovem fica incentivado. Se não valorizamos, o jovem, sinceramente, então temos que valorizar a arte em toda a dimensão, valorizar o artista, fazendo esses festivais que estamos a falar, dar o valor ao artista, consideração. O artista não pode ser tratado de qualquer maneira. O artista é uma figura que, quando chega em frente das pessoas, o mundo para. Então precisa valorizar esse artista. Então, se não valorizamos, depois de dançar, o artista está a ir tomar refresco, é dado refresco e pão, está a levar para, ou não leva para casa, a família fica seca. Qual é o filho esse que vem ao pai para a fazer uma atividade artística, depois é dado pão, chega em casa com bolsos a abanar, talvez naquele dia nem tem alguma coisa para dar sustento à sua família. E essa criança, qual é que vai se estar incentivado para fazer a arte?
0: O especialista e promotor cultural Agostinho José, do Grupo Coedza, na cidade de Chimoio, defendeu a realização de mais festivais culturais e melhores condições para os artistas, destacando a arte como uma importante fonte de renda.
2: O representante da banda Caracol, baseado na cidade de Chimoio, em Manica, defende a necessidade de valorização das línguas nacionais como forma de preservar e imortalizar a cultura moçambicana. Falando à nossa reportagem, Dom Xinja afirmou que as línguas nacionais carregam a história, os costumes e os valores dos diferentes povos do país, razão pela qual devem ser promovidas em vários espaços da sociedade. O músico considera que a utilização das línguas nacionais nas músicas e em outras áreas. O músico considera que a utilização das línguas nacionais nas músicas e em outras áreas contribui para o fortalecimento da identidade cultural moçambicana e evitar o desaparecimento de importantes patrimônios imateriais. Dom Xinja acrescentou que os artistas têm igualmente a responsabilidade de transmitir mensagens nas suas línguas maternas, valorizando as raízes culturais e aproximando-se das comunidades através das suas obras.
3: Nós somos africanos e temos a nossa identidade. Então, é normal eu valorizar exatamente aquilo que é meu, não é? Roots é a nossa marca. Então temos que fazer exatamente aquilo que é nosso, o afro-africano puro.
2: Questionado sobre o projeto para o presente ano, Dom Xinja afirmou estar no mercado à procura de parceiros para a gravação de um novo álbum nos próximos meses.
3: Estamos a trabalhar a meio gás. Já sabe, quando há dinheiro, tudo é fácil. Onde não há dinheiro, também tudo é muito complicado. Mas estou a tentar fazer aos poucos para ver o que vai dar, porque o que complica muito é que eu não dependo de alguém, é por mim mesmo. Então, para que o projeto ande com facilidade, tem que haver alguém para poder te dar uma mão.
2: Músico e representante da banda Caracol, baseado na cidade de Chimoio, falando do seu projeto de gravação de mais um álbum nos próximos meses. Junta-se a nós o jornalista Dini Kassamo com a informação que dá conta. O músico, produtor e compositor moçambicano DJ Flecha, nome artístico de Fausto Eduardo, anuncia o lançamento da sua nova EP intitulada Vecera.
4: O projeto, composto por 4 faixas musicais, será oficialmente apresentado ao público durante um espetáculo especial marcado para o dia 6 de junho. O artista explicou que a produção da EP começou em fevereiro e enfrentou vários desafios ao longo do processo. Segundo DJ Flecha, o projeto contou com a colaboração de Elder, responsável pelas instrumentais, enquanto o próprio artista realizou grande parte do trabalho de produção.
5: A EP iniciou em fevereiro, teve muitas dificuldades e houveram muitas mãos também que trabalharam na EP. Falo do Elder, que tocou as instrumentais, e eu também que fiz todo o último trabalho.
4: De acordo com DJ Flecha, a faixa que dá nome ao projeto tem potencial para se destacar entre o público por transmitir mensagens de aconselhamento e valorização da experiência dos mais velhos. O artista revelou ainda que a música Vecera seria disponibilizada ao público antes do lançamento oficial da EP, enquanto as restantes faixas ficariam disponíveis no dia do evento da apresentação.
5: É, a mais escutada é que, por mim, é essa que vem com o nome Vecera do álbum, que quer dizer que, por exemplo, posso cantar pouco capela, que é Ungafuna semba mwananga iwe ndati vesera. Tipo, antes de casar, tens que o quê? Ouvir o conselho dos mais velhos. Essa aí é uma música muito top. E as outras vão estar disponíveis no dia 6, no dia do meu espetáculo de aniversário.
4: O músico destacou algumas das dificuldades que enfrenta na carreira artística, sobretudo na produção de videoclipes, área que exige maiores recursos financeiros e apoio de patrocinadores. Apesar dos desafios, afirmou que continua empenhado em desenvolver os seus projetos musicais.
5: São muitas dificuldades. Por exemplo, quando eu sou um pouco, estou um pouco facilitado porque tenho estúdio, gravo sozinho, mas às vezes tenho dificuldades de o quê? É, de fazer vídeo, para fazer vídeo, às vezes é muito difícil. É, preciso um pouco de patrocínio, um puxão daí, ajuda, mas está tudo correndo bem. Dizendo que semana passada filmei o meu videoclipe dessa música que eu disse, a quarta música, com Big Zaquel, Chayangoma, e em breve estará disponível o vídeo.
4: O espetáculo de lançamento da EP Vecera vai coincidir com as celebrações do aniversário do artista.
2: O distrito de Mussorize sagrou-se vencedor absoluto do Festival Provincial dos Jogos Desportivos Escolares ao conquistar 6 medalhas de ouro, 2 de prata e 1 de bronze, desempenho que lhe garantiu a liderança da classificação geral com 99 pontos. O representante da banda Caracol, baseado na cidade de Chimoio, em Manica, defende a necessidade de valorização das línguas nacionais como forma de preservar e imortalizar a cultura moçambicana. Ouvinte, colocamos o ponto final desta edição do Jornal de Manica, hoje domingo, 31 de maio de 2026. Despedem-se de si, ouvinte, Marcos Nazário e Suzero Marcos. Saudações.
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Música sentimental com mensagem muito profunda. A música Cardinal X25, Baba Wangumbani. Ela pergunta: quem é meu pai? Esta música naturalmente faz-me arrepiar a pele. Tenho muito, muita emoção. Fala de uma pessoa que cresceu sem conhecer o pai e que finalmente pede à mãe a verdadeira, a realidade sobre a existência do seu pai ou a identidade do seu pai. Ah, sim senhor. Ao longo da música, o narrador lembra-se de ver outras crianças felizes com os seus pais, enquanto ele se sentia sozinho. Ela pergunta repetidamente à mãe: quem é meu pai? E por que ela escondeu esta informação? Algumas ideias principais nesta música passam pelo sentimento de abandono e solidão, busca pela própria identidade, dor de crescer sem conhecer o pai, o silêncio da mãe que tentou e proteger o filho da verdade, o desejo de finalmente descobrir as suas origens. Atenção que uma importante música como esta mostra a resposta da mãe. Ela explica que o pai foi embora quando ela estava grávida e que guardou o segredo durante anos porque tinha medo de magoar o filho. Em resumo, a canção fala sobre a necessidade humana de saber de onde viemos e quem somos. Mesmo que a verdade seja dolorosa, o personagem sente que precisa conhecê-la para encontrar paz. Obrigado, grande música desta menina, uma menina que canta e encanta. Daqui a pouco, a pequenada estará em estúdio. Vamos na íntegra escutar esta música, porque já deixei ficar aqui o essencial daquilo que é a realidade desta música. Boa tarde, grande domingo.

0: Está feita a pergunta: quem é meu pai? Mãe com lágrima no canto do olho responde que o seu pai abandonou-me quando eu estava grávida e guardou o segredo. Ela diz que guardou o segredo durante anos porque tinha medo de magoar a filha ou o filho. Em suma, a música relata a necessidade humana de saber de onde viemos e quem somos. Mesmo que a verdade seja dolorosa, precisamos conhecê-la para encontrar paz na alma. É tempo para a pequenada. Boa tarde, grande, mas grande. Estamos a falar de Domingo com Domingos Cadeado e Rosário Domingos.
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0: 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Aqui brincamos e aprendemos muito acerca do mundo que nos rodeia e sobre a vida.
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0: estão na apresentação as tuas amiguinhas Marlina Dárcio
1: e Larissa Rodrigues.
0: Na produção, Mana Luísa Foi.
1: Sonorização, Mano Sérgio Cher.
0: Na coordenação e realização, Tio Júnior da Silva.
1: Amiguinho, é sempre uma alegria passar a tarde de domingo na tua companhia. Hoje vamos aprender muitas coisas divertidas e, como sempre, contamos com as rubricas Cantinho do Saber,
0: Palavras e Significados,
1: Criança e Boas Maneiras,
0: Minutos com Amiguinhos
1: e um conto para ti. Mas antes vamos escutar uma linda música.

0: isso mesmo, amiguinho. Aqui aprendemos enquanto brincamos.
1: Como prometemos, para já vamos chamar a nossa rubrica Cantinho do Saber.

amiguinho. Hoje vamos falar de uma invenção muito interessante que nos permite guardar memórias para sempre. Falo-vos da máquina fotográfica. Mas como é que essa máquina surgiu? Há muito, muito tempo antes de existirem fotografias, as pessoas tinham de mandar fazer retratos pintados à mão. Somente os reis, rainhas e pessoas ricas podiam ter suas imagens. No ano de 1826, um homem francês chamado Joseph Niépce conseguiu tirar a primeira fotografia, mas com o passar do tempo, um outro inventor chamado Louis Daguerre melhorou a máquina e criou uma que tirava fotografias com mais rapidez. E assim nasceu a fotografia moderna. O tempo se passava e as máquinas se transformavam e tornavam-se cada vez mais pequenas e fáceis de usar. As pessoas podiam tirar fotos de família, de festas, de viagens e muito mais. Hoje em dia, nós podemos tirar fotos a partir da câmera do celular e partilharmos com quem quisermos. As fotografias servem para guardar memórias, contar histórias, mostrar culturas e até para fazer arte. Como, por exemplo, quando tiramos fotos de um momento de corte de bolo em família. E lembra-te sempre que cada fotografia tirada tem uma história por contar, mesmo sem usar as palavras. Assim foi o Cantinho do Saber, apresentado pela Ermelinda da Yasmin.

0: Amiguinho, ser criança é ser alguém que tem pouca idade, mas muita curiosidade, imaginação, alegria, é brincar sem se preocupar com o tempo, aprender sem medo de errar, sonhar sem limites e ter o direito de ser feliz, ser respeitado, protegido, educado e amado.
1: É verdade. Ser criança é ser uma pessoa especial que merece muito cuidado e atenção. Vamos escutar a rubrica que nos faz ser crianças educadas, criança e boas maneiras.

Amiguinhos, nessa rubrica que nos ajuda a crescer responsáveis, hoje vamos aprender a importância de lavarmos as mãos e mantê-las sempre limpas. Lavar as mãos é uma das atitudes mais importantes que uma criança pode ter. As nossas mãos estão sempre a fazer muitas coisas. Todos os dias nós tocamos em brinquedos, livros, mesas, celulares, portas, animais e até mesmo na terra quando brincamos. Cada uma dessas coisas pode ter micróbios. Quando lavamos as mãos com água limpa e sabão, tiramos os micróbios que podem causar doenças como a gripe, a diarreia ou a febre. Devemos sempre lavar bem as mãos antes de comer, depois de ir à casa de banho e depois de brincar. Mas atenção, amiguinho! Lavar as mãos não é somente molhar. É preciso lavar muito bem. Primeiro molhamos as mãos, depois colocamos sabão, esfregamos bem as palmas entre os dedos e debaixo das unhas e depois secamos com uma toalha limpa. Amiguinho, quando lavamos as mãos, não garantimos somente a limpeza no nosso corpo, mas também transmitimos o sinal de respeito por nós e pelos outros. Quando cuidamos da nossa higiene, mostramos que somos responsáveis e nos preocupamos com o bem-estar das pessoas à nossa volta. Assim evitamos passar doenças aos colegas, à família e às outras pessoas. Por essa razão, amiguinho, nós não devemos nos esquecer de lavar sempre as mãos. Assim foi a rubrica Crianças Boas Maneiras.

0: Amiguinho, é muito importante sabermos os significados das palavras, porque as palavras são importantes para nos comunicarmos e para aumentarmos o nosso conhecimento.
1: Hoje vamos aprender mais uma palavra na rubrica Palavras e Significados, onde vamos saber o significado de mais uma palavra.

Bem-vindo, amiguinho, a mais de uma rubrica Palavras e Significados. Hoje vamos conhecer a palavra nobre. Esta palavra vem do latim nobilis, que significa digno de respeito ou famoso por suas qualidades. Quando se diz que alguém é nobre, significa que essa pessoa é digna, age com bondade, coragem e justiça, e procura sempre fazer o bem, mesmo quando ninguém está a observar. Esta palavra divide-se em duas sílabas. A primeira é no e a segunda é bre, nobre. Nós podemos usar a palavra nobre para falar de gestos ou atitudes das pessoas, ou também lugares que inspiram admiração, como por exemplo, quando uma professora ensina com paciência, atenção e carinho, o seu trabalho pode ser considerado nobre. Ser nobre é praticar o respeito, a generosidade e a justiça todos os dias. Amiguinho, da próxima vez que vires alguém a agir com bondade ou coragem, lembre-te de usar a palavra nobre, porque é mesmo isso que significa alguém ou algo digno de respeito e admiração. Por aqui termina Palavras e Significados. Tchau!

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1: Já estamos a caminhar para o final da nossa edição, preparada para hoje. E nós gostaríamos de aproveitar o tempo que nos resta para desejarmos os parabéns a ti, amiguinho, que completas mais um ano de vida hoje. Parabéns e felicidades para sempre.

Amiguinho, não te esqueças da regra de sempre. Ao ligar teu programa Cantinho da Pequenada, senta-te com o teu caderno e o teu lápis para colheres mais uma aprendizagem a levar-te à vida.

0: amiguinho. Esta é a rubrica Minutos com Amiguinhos. Hoje vamos falar sobre direitos e deveres das crianças. Olá, Ermelinda.
1: Olá.
0: Tudo bem?
1: Tudo.
0: Ermelinda, quais são os direitos e deveres da criança que tu conheces?
1: Os direitos e deveres que eu conheço são vários. Os direitos são ter nome, ter direito à vida, direito a estudar e direito a uma família. Os deveres são ajudar os papais e mamães em casa, fazer os deveres de casa, ir para a escola e cumprir com as atividades diárias.
0: Ermelinda, e tu tens cumprido com esses todos os deveres?
1: Sim, tenho cumprido. Os deveres que eu cumpro são ajudar a minha mãe quando volto da escola, porque eu estudo de manhã, e de fazer os deveres de casa.
0: Olá, Marlina. Tudo bem?
2: Bem, obrigada.
0: Marlina, quais

0: e dentro uma família. E dever, tenho o dever de ir à escola e respeitar os mais velhos.
1: Sarita, tens cumprido esses deveres?
0: Sim, tenho. Tenho ido à escola sempre. Tenho respeitado os mais velhos, como ajudar nos serviços quando sermos mandados, não negarmos.
1: Olá, Elvio.
2: Olá.
1: Elvio, quais são os direitos e os deveres que tu tens?
2: Os direitos e deveres que tenho são: tenho deveres de respeitar as pessoas que me saúdam. E tenho direitos de conversar com a minha família se for necessário. E temos que estudar quando é necessário. Ou se for uma prova, devemos estudar.
1: Para fechar a nossa rubrica, vamos ouvir a Naira. Olá, Naira, tudo bem?
3: Tudo.
1: Naira, quais são os direitos e deveres que tu tens?
3: Eu tenho o direito de ter uma nacionalidade e tenho o direito de liberdade. Também tenho o dever de estudar e de fazer os trabalhos de casa.
1: Naira, tu tens cumprido com os deveres que mencionaste?
3: Sim, eu tenho ido à escola. Quando volto da escola, faço os trabalhos de casa com os meus pais para aprender mais.
1: Amiguinho, assim foi a nossa conversa Minutos com Amiguinho. Eu sou a tua amiguinha, Ivânia Njandi. Até a próxima!

0: Um dos momentos mais esperados do nosso programa. Quem não gosta de história?
1: Todos gostamos, porque as histórias ensinam, educam, nos unem e nos divertem. Amiguinho, atentos, vamos escutar uma linda história que o Mano Sérgio Cher preparou para nós na rubrica

0: Era uma vez, há muito tempo, um homem que vivia com a sua mulher numa pequena casa. Eles não tinham crianças, mas desejavam ter uma filha. Na casa havia uma pequena janela de onde eles podiam ver um belo jardim. Estava cheio de bonitas flores e plantas. O jardim estava cercado por um muro alto e ninguém se atrevia a entrar lá, porque pertencia a uma bruxa muito poderosa e toda a gente tinha medo dela. Certo dia, a mulher estava a olhar pela janela quando viu uma bela, fresca e crescida alface. Parecia tão fresca e verde que ela quis prová-la. Ela disse ao marido: "O meu grande desejo é poder comer um pouco daquela alface."
1: "Mas ela pertence a uma bruxa."
0: "Oh, vá lá, faz qualquer coisa. Eu quero mesmo comê-la. E não irei comer mais nada a não ser aquela alface." O homem ficou preocupado e começou a pensar em como poderia colher a alface. Este desejo cresceu de dia para dia. E sem poder comer a alface, a mulher ficou muito doente. O marido deu-lhe várias coisas para comer, mas ela recusava tudo. Ela só queria alface. O marido estava muito assustado e certa noite decidiu ir buscar-lhe a alface.
1: "Não te preocupes, minha querida. Vou trazer a alface."
0: "Mas é muito perigoso, querido."
1: "Antes que a minha mulher morra, tenho de lhe dar aquela alface. Custa o que custar, não me importa."
0: Então, quando começou a escurecer, ele encheu-se de coragem e trepou o enorme muro para entrar no jardim da bruxa. Rapidamente colheu com a mão uma alface e levou-a à mulher. Avidamente, a mulher comeu a alface e sentiu-se um pouco melhor. Contudo, uma mão cheia não era suficiente. Sabia tão bem que o desejo dela de comer a alface triplicou. No dia seguinte, quando escureceu, o homem voltou novamente para a casa. Mas desta vez, a bruxa estava à sua espera.
2: "Como é que te atreves a vir ao meu jardim e, qual ladrão seco, roubares a minha alface? Vais arrepender-te."
1: "Oh, por favor, desculpe-me. A minha mulher está grávida e ela viu a sua alface pela nossa janela. Ela tinha um desejo tão grande de comê-la que ia morrer se não comesse um bocadinho."
2: "Porque é que não me pediu permissão?"
1: "Eu tinha medo que você não me deixasse levar um pouco da alface."
2: "Se isso é verdade, então eu deixo-te levar a quantidade que quiseres. Mas com uma condição." "Tens de me dar a criança que a tua mulher irá trazer ao mundo."
0: A medo, o homem aceitou a condição. Passados uns tempos, a criança nasceu. Era uma rapariga. O casal estava felicíssimo

0: Pouco tempo depois, a bruxa apareceu. Chamou Rapunzel à rapariga e levou-a, deixando os pais num desconsolo completo. A bruxa trancou-a numa torre que ficava perdida na floresta e que não tinha nem portas nem escadas. Somente tinha uma pequena janela no topo. A Rapunzel cresceu a pensar que a bruxa era a sua verdadeira mãe. Enquanto ela crescia, o seu cabelo dourado crescia cada vez mais e mais. A bruxa apercebera-se que o cabelo da Rapunzel tinha poderes mágicos curativos. Por isso ela nunca cortaria o seu cabelo. Quando a bruxa queria entrar na torre, aproximava-se e gritava:
1: Rapunzel! Oh, Rapunzel! Deixa o teu cabelo vir até mim. É a tua mãe, querida.
0: A Rapunzel tinha um esplêndido e longo cabelo, tão fino como fios de ouro. Quando ouvia a voz da bruxa, ela soltava o seu cabelo pela janela até ao chão. A bruxa subia ao cimo da torre com a ajuda dos seus longos cabelos dourados. Quando a Rapunzel ficou mais velha, ela quis sair daquela casa e ver o mundo lá fora. Mas a bruxa dizia-lhe sempre que o mundo fora da torre era mau e cruel, que as pessoas a matariam se ela saísse dali.
1: Eu trouxe-te para aqui para que pudesses estar a salvo.
0: Quando a Rapunzel fez 16 anos, estava desejosa de sair para festejar o aniversário.
2: Mãe?
1: Diz!
2: Tenho estado a pensar numa coisa.
1: O que é?
2: Tenho 16 anos e acho que tenho idade suficiente para sair da torre e festejar o meu aniversário.
1: O quê? Nem pensar!
2: Tenho estado a ler sobre a cidade e parece tão maravilhosa. Todas as pessoas, todas as comidas, as luzes e tudo mais.
1: Não! Já te disse como o mundo lá fora é cruel. Aqui estás a salvo.
2: Por favor, mãe. Há tantas coisas fantásticas que poderia fazer. Tanta coisa para aprender. Tanto para ver.
1: Já disse que não, Rapunzel.
2: Eu consigo tomar conta de mim lá fora. Já tenho idade suficiente.
1: Olha para ti, és desajeitada. Não quero que as pessoas se aproveitem de ti.
2: Não sou nada.
1: Tu nunca irás sair desta torre. Nunca. Eu faço isto porque te amo.
2: Só gostava de ver a cidade. Pelo menos uma vez. Se ao menos alguém me levasse lá.
0: Passados um ou dois anos, por mero acaso, um príncipe cavalgava pela floresta e ouviu alguém cantar. Enquanto se aproximava da torre, ouviu uma canção tão bela que teve de parar para ouvir. Era a Rapunzel, que estava a passar tempo a cantar com a sua doce voz. O príncipe quis subir até ela e procurou a porta da torre, mas não encontrou nada. Ele voltou para casa. Mas a canção tocou-lhe tanto no coração que todos os dias ia à floresta só para a ouvir. Certo dia, estava ele atrás de uma árvore. Quando viu a bruxa aproximar-se da torre e ouviu-a dizer:
1: Rapunzel! Oh, Rapunzel! Deixa o teu cabelo vir até mim. É a tua mãe, querida.
0: Então a Rapunzel deixou cair a sua trança dourada e a feiticeira subiu por ela acima.
3: Uou! Se aquilo é a escada da torre, então um dia tenho de tentar a minha sorte.
0: E no dia seguinte, quando começou a escurecer, ele dirigiu-se à torre e gritou:
4: Rapunzel! Oh, Rapunzel! Deixa o teu cabelo vir até mim! É a tua mãe, querida!
0: A trança caiu. Mua! E o príncipe subiu. A Rapunzel ficou terrivelmente assustada quando apareceu um homem que ela nunca tinha visto.
2: Quem és tu?
3: Eu sou o príncipe.
2: Como é que chegaste aqui?
0: O príncipe disse-lhe que o seu coração tinha sido tão tocado pela sua voz que ele não estaria em paz até conhecer a pessoa que estava a cantar. A Rapunzel perdeu o medo e o príncipe estava extasiado com a sua beleza. Ele perguntou-lhe:
3: casas comigo, Rapunzel? Queres ser a minha esposa?
0: A Rapunzel pensou para si:
2: ele gosta mais de mim do que a minha mãe. Ele também me levará à cidade e mostrar-me ao mundo.
0: Ela disse que sim e colocou a sua mão na mão dele.
2: Mas eu não sei como descer da torre. Se deixar cair o meu cabelo, como irei eu descer?
3: Ok, eu vou pensar em algo e voltarei amanhã para te tirar daqui.
0: Quando o príncipe estava a descer da torre, a bruxa viu e apercebeu-se de que algo se passava.
1: Rapunzel! Oh, Rapunzel! Deixa o teu cabelo vir até mim. É a tua mãe, querida. Como te atreves a tentar escapar daqui? Alimentei-te e fiz-te crescer. Como pudeste pensar em trair-me? Tu vais ter de pagar por isto.
0: Raivosa, ela agarrou os lindos cabelos da Rapunzel e pegou numa tesoura e, zás trás, cortou-o. Ela foi tão inclemente que enviou a Rapunzel para sofrer num deserto longínquo. No dia seguinte, a bruxa esperou pela chegada do príncipe. E quando o príncipe chegou, ele disse:
3: Rapunzel! Oh, Rapunzel! Deixa vir o teu cabelo dourado.
0: A bruxa má deixou cair o cabelo dourado que tinha cortado à Rapunzel. O príncipe subiu, mas quando chegou lá acima, em vez da sua amada Rapunzel, ele encontrou a bruxa, que lhe lançou um olhar malvado.
1: Vieste ter com a tua querida Rapunzel, mas esse lindo pássaro já não está neste ninho. Perdeste-a e nunca irás ver novamente.
0: Então a bruxa atirou-o da torre abaixo. Ele caiu em cima de espinhos que lhe acertaram nos olhos e que o cegaram. Sem conseguir ver nada, ele vagueou pela floresta. Só comia ervas e raízes. Ele vagueou miseravelmente pela floresta durante alguns anos. Finalmente, chegou a um deserto, onde ouviu uma linda voz que soou familiar. Quando se aproximou, disse:
3: Rapunzel, será que és tu?
0: A Rapunzel reconheceu e começou a chorar. Duas das suas lágrimas caíram nos olhos do príncipe. E ele começou a ver outra vez, tão bem como antes. Juntos voltaram para o seu reino, onde ele foi recebido com muita alegria. O rei e a rainha estavam muito felizes por terem o seu filho desaparecido de volta. Mais tarde, as pessoas do reino descobriram que aquela era a rapariga que fora roubada pela bruxa. E assim a Rapunzel ficou a saber quem eram os seus verdadeiros pais. E conheceu-os. Então, eles disseram-lhe que a bruxa já tinha morrido e que estavam felizes por verem que ela tinha crescido e se tinha tornado numa mulher maravilhosa. O casal decidiu casar-se. O rei anunciou o casamento organizando um banquete para todo o reino. O reino estava cheio de luz e felicidade. Havia música e dança. E eles viveram felizes para sempre.

0: Assim terminamos o nosso programa de hoje com o seguinte conselho: valorize sempre os teus amigos e lembra-te de ser o tipo de amigo que gostarias de ter.
1: Amiguinho, foi muito bom passar a tarde de domingo contigo. Estiveste na companhia das tuas amiguinhas, Larissa Rodrigues
0: e Marlina Dárcio na apresentação.
1: Mana Luísa foi na produção. Mano Sérgio Cher na sonorização e o tio Júnior da Silva na coordenação e realização.

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2: Notícias apresentadas por Vitor Rufino. Boa noite.
3: Albertina Zandamela, boa noite e boa noite, ouvinte. Quatro moçambicanos foram mortos na sequência de confrontações com grupos sul-africanos anti-imigrantes que se registram desde a última quinta-feira na zona de Mossel Bay, a cerca de 400 km a leste da cidade do Cabo. Os pormenores com o correspondente da Rádio Moçambique na África do Sul, Eduardo Figurão.
4: De acordo com o líder da comunidade moçambicana na província sul-africana do Cabo Ocidental, Manuel Chicanhane, outros moçambicanos, cujo número desconhece, ficaram feridos e estão a receber tratamento hospitalar.
5: Usaram instrumento katanas, os outros foram faqueados e os outros também foram batidos pelas pedras. É assim que os nossos irmãos moçambicanos perderam a vida.
4: Manuel Chicanhane explica que antes das confrontações físicas, os sul-africanos incendiaram as casas de estrangeiros, incluindo os moçambicanos, na zona de Mossel Bay. Ele disse ainda que este sábado, 311 moçambicanos, usando meios alternativos, regressaram ao país, enquanto outros mais de 400 que perderam as suas casas necessitam de apoio multiforme, incluindo transporte de retorno. As autoridades diplomáticas e consulares de Moçambique na África do Sul dizem que estão no terreno e já acionaram mecanismos para a evacuação imediata dos moçambicanos diretamente afetados por estas confrontações de Mossel Bay. Rádio Moçambique, Eduardo Figurão, Joanesburgo.
3: Correspondente da Rádio Moçambique na África do Sul, com a notícia dando conta de que quatro moçambicanos foram mortos na sequência de confrontações com grupos sul-africanos anti-imigrantes que se registram desde a última quinta-feira na zona de Mossel Bay. Noutras notas da atualidade, a Assembleia Provincial de Gaza avalia a partir desta segunda-feira em Xai-Xai, na sua quarta sessão ordinária, o nível de resposta do governo face ao impacto das cheias e enxurradas deste ano na província. O órgão pretende ouvir do Conselho Executivo Provincial que ações estão em curso com vista a potenciar em recursos à população afetada pelas intempéries. A informação foi dada a conhecer pela porta-voz da Assembleia Provincial de Gaza, Argentina Picuan.
6: Também faremos a apreciação e aprovação do relatório balanço sobre a execução do plano e orçamento da Assembleia Provincial, bem como a apreciação e aprovação da conta de gerência, apreciação e aprovação do plano e orçamento do Conselho Executivo Provincial para o ano em curso 2026. Iremos também fazer apreciação e aprovação da proposta de reajuste das tarifas de transporte interdistrital de passageiros.
3: Porta-voz da Assembleia Provincial de Gaza, Argentina, Picuan. 60 jovens do distrito de Choco, em Gaza, beneficiam de animais de pequena espécie com vista à criação do autossustento e emprego no âmbito do plano do governo de empoderamento da juventude. A governadora de Gaza, Margarida Mapanzen Chong, disse aos jovens de Choco, na entrega do gado caprino, que o objetivo do projeto é empregar a juventude.
7: O objetivo é de empregar mais jovens com esse tipo de projeto, onde vão criar e com a criação vão aumentar o número e que também poderão fazer a transferência para outros jovens e eles continuarem a criar para o seu autossustento e autoemprego. É uma grande satisfação para nós como governo, sobretudo seremos mais satisfeitos se de fato esses jovens corresponderem àquilo que são as expectativas do governo e seus parceiros criar e não fazer o desvio de aplicação.
3: Com a entrega dos 600 cabritos aos 60 jovens de Xokwe, ficam completos os animais, ou os 1.000 animais correspondentes aos dois distritos de Gaza, contemplados pelo projeto. A falta de fundos está a ditar a morosidade na construção de novas instalações da Assembleia Provincial de Tete. Iniciadas há cerca de 3 anos, as obras foram executadas até o momento em 30%. Segundo o porta-voz da Assembleia Provincial de Tete, Gabriel Capica, o órgão está à procura de financiamento para a continuidade das obras. Na atualidade internacional, o diretor-geral da Organização Mundial da Saúde disse este sábado em Bunia, na República de

Amigo ouvinte, boa noite. 18 horas e 57 minutos. É a Rádio Moçambique Manica Estúdios em Chimoio. Estamos já a transmitir em 292 metros Zona Mandi, a frequência de 1026 kHz, a noite de domingo 31 de maio de 2026, portanto, último dia do quinto mês deste ano de 2026. Estamos para a emissão que vai até quando forem 20 horas e 54 minutos. E de acordo com a programação, quando forem 19 horas, teremos a segunda edição do Jornal de Manica, o Jornal Local. 19 horas e 15 minutos, informação vária. 19 horas e 30 minutos, Jornal da Noite em Cadeia Nacional.

E às 20 horas teremos o programa Tafuna, Arte de Fala. E às 20 horas e 54 minutos estamos a presente emissão. Amigo ouvinte, está na companhia de Bernardo Xavier e Armínio Hortêncio Castelo. Boa noite. Boa escuta.

0: 19 horas na República de Moçambique. Passamos a transmitir o Jornal de Manica. Boa escuta.
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1: Saudações, ouvinte. O distrito de Mussorize sagrou-se vencedor absoluto do Festival Provincial de Jogos Desportivos Escolares ao conquistar 6 medalhas de ouro, 2 de prata e 1 de bronze, desempenho que lhe garantiu a liderança da classificação geral com 99 pontos. O representante da banda Caracol, baseado na cidade de Chimoio, em Manica, defende a necessidade de valorização das línguas nacionais como forma de preservar e imortalizar a cultura moçambicana. São alguns dos assuntos que fazem parte desta edição do Jornal de Manica, referente a domingo, 31 de maio de 2026. Marcos Nazário edita e apresenta o jornal, que conta com a sonorização de Suzério Marcos. Escute o desenvolvimento já a seguir. Até breve. O distrito de Mussorize sagrou-se vencedor absoluto do Festival Provincial de Jogos Desportivos Escolares ao conquistar 6 medalhas de ouro, 2 de prata e 1 de bronze, desempenho que lhe garantiu a liderança da classificação geral com 99 pontos. Detalhes desta informação por Daniel Oliveira.
2: O segundo lugar da classificação geral foi ocupado pelo distrito de Chimoio, que somou 74 pontos, fruto da conquista de 2 medalhas de ouro e 5 de prata. A terceira posição coube ao distrito de Machaze, com 69 pontos, resultado de 1 medalha de ouro, 5 de prata e 1 de bronze. Na quarta posição ficou o distrito de Gondola, com 49 pontos, graças à conquista de 1 medalha de ouro, 3 de prata e 1 de bronze. Já Sussundenga terminou na quinta colocação, com 45 pontos, alcançados através de 2 medalhas de ouro e 3 de bronze. O distrito de Guro classificou-se na sexta posição, ao somar 31 pontos, resultado da conquista de 2 medalhas de ouro e 1 de bronze. Já os distritos de Baru e Vanduze, ambos com 4 medalhas de prata, ocuparam respectivamente a sétima e oitava posições. O distrito de Manica terminou em nono lugar, com 1 medalha de ouro e 1 de prata. Na décima posição ficou o distrito de Makati, graças à conquista de 1 medalha de ouro, enquanto Makossa ocupou o 11º lugar, com 1 medalha de bronze. Por sua vez, o distrito de Tambara viu o seu desempenho reconhecido com a distinção da equipa Fair Play, prémio atribuído pelo espírito desportivo demonstrado ao longo da competição. No ato de encerramento do festival, o representante da governadora de Manica e diretor provincial da educação, Tiago Xingore, exortou os clubes e associações desportivas a capitalizarem os talentos revelados durante a competição.
3: Parabenizar aos pré-selecionados aqui presentes e informar aos que não foram pré-selecionados que não significa que não têm talentos, não significa que não são bons atletas, significa que todos somos bons, todos somos vencedores. Eles também têm talentos, já mostraram que possuem um bom talento, caso contrário, não teriam vindo até este festival.
2: Em representação dos atletas, Eliette Dayun destacou o espírito de fair play, respeito e amizade que prevaleceu durante a competição.
4: Vivemos momentos de pura emoção, partilha de experiências e, acima de tudo, desenvolvemos laços de amizade com novas pessoas.
2: Na ocasião, foram pré-selecionados 222 atletas que, a partir da próxima semana, retomam os trabalhos de preparação com vista à participação da província de Manica no Festival Nacional dos Jogos Desportivos Escolares Inhambane 2026.
1: Os atletas federados Pinto, Vítor e Sara Mário foram os grandes vencedores da segunda edição de Meia Maratona HCB, realizada este sábado na cidade de Chimoio, ao conquistarem os primeiros lugares em masculino e feminino. Mais uma vez, o jornalista Daniel Oliveira.
2: A prova atribuiu prémios monetários entre 5 mil e 40 mil meticais aos melhores classificados das diferentes categorias. Nos federados masculinos, Arquime Ernesto e Titossi Taimo completaram o pódio, enquanto Rosa Titossi e Leveja António ocuparam a segunda e terceira posições em femininos. Na categoria popular, Manda Vítor e Isabel Carlitos foram os vencedores masculinos e femininos, respectivamente. Entre os veteranos, triunfaram Joaquim Augusto Augusto e Esther Manuela, enquanto Virgílio Inácio e Vovô Abdula venceram na categoria de trabalhadores. Na corrida de triciclos, Tito Zinguise destacou-se ao vencer a prova masculina com um tempo de 16 minutos e 25 segundos, ao passo que a estrela Fernando Mwanambane conquistou o primeiro lugar em femininos. Após a corrida, ouvimos as reações dos principais intervenientes da prova.
5: Vitória, prepara-se. Foi fácil. É o resumo dos meus treinos. Vamos treinar para continuarmos a vencer.
6: A veterana Hortência Domingos conquista o segundo lugar nessa prova.
7: Estou muito feliz por participar nesta corrida. É uma hora desde 2014 até hoje que eu parei de correr, mas para logo entrar nesta pequena maratona, é pela graças a Deus, eu digo, estou muito feliz.
8: De trouxe da irmã para a família, o treino para mim dessa

0: Parabéns aos vencedores, que a energia que hoje transformamos e demonstramos nesta pista continue a guiar as nossas vidas e as nossas comunidades.
1: A meia maratona juntou corredores federados, populares, veteranos, trabalhadores e atletas de triciclo no âmbito das celebrações dos 51 anos da hidroelétrica de Caoura Bassa.
2: No ar, o Jornal de Manica. Na página cultural, Agostinho José, especialista e promotor cultural, defende o incentivo aos jovens para valorizarem a música tradicional moçambicana, visando preservar a cultura nacional. Domingos Cadeado.
3: Em entrevista à Rádio Moçambique, Agostinho José afirmou que a valorização dos artistas desperta o interesse dos jovens pela música e dança tradicionais. Agostinho explicou que jovens passam a valorizar a arte quando vêm artistas respeitados e com melhores condições de vida. O promotor cultural afirmou que os jovens só irão interessar-se pela música tradicional se a arte garantir o emprego e renda. O interlocutor lamentou a fraca valorização e remuneração de músicos e dançarinos em eventos culturais. Acrescentou que esta situação desmotiva crianças e adolescentes a seguirem carreiras artísticas, ameaçando a preservação da cultura nacional.
4: Os jovens devem ser incentivados a valorizar a música tradicional. Quando o próprio artista é valorizado, eles, quando crescem a ver o artista a ser valorizado como é, a ter aquelas condições todas, os jovens começam a ambicionar ser um músico, ser um dançarino, mas quando não valorizamos, não preservar a nossa cultura, não respeitar, quer dizer, não dar valor em termos gerais a toda a dimensão artística, então o jovem não vai estar incentivado. Mas se nós vamos dar valor, um artista fazer a arte é emprego, o que gera receitas. Se nós valorizamos, o jovem fica incentivado. Se não valorizamos, o jovem, sinceramente. Então temos que valorizar a arte em toda a dimensão, valorizar o artista, fazendo esses festivais que estamos a falar, dar o valor ao artista, consideração. O artista não pode ser tratado de qualquer maneira. O artista é uma figura que, quando chega em frente das pessoas, o mundo para. Então precisa valorizar esse artista. Então, se não valorizamos, depois de dançar o artista, está aí tomar refresco, é dado refresco e pão, está a levar para, ou não leva para casa, a família fica seca. Qual é o filho esse que vem teu pai para fazer uma atividade artística, depois é dado pão, chega em casa com bolso de abanar, talvez naquele dia nem tem alguma coisa para dar sustento à sua família. E essa criança, qual é que vai se estar incentivado para fazer a arte?
3: O especialista e promotor cultural Agostinho José, do Grupo Coedza na cidade de Chimoio, defendeu a realização de mais festivais culturais e melhores condições para os artistas, destacando a arte como uma importante fonte de renda.
2: O representante da banda Caracol, baseado na cidade de Chimoio, em Manica, defende a necessidade de valorização das línguas nacionais como forma de preservar e imortalizar a cultura moçambicana. Falando à nossa reportagem, Dom Xinja afirmou que as línguas nacionais carregam a história, os costumes e os valores dos diferentes povos do país, razão pela qual devem ser promovidas em vários espaços da sociedade. O músico considera que a utilização das línguas nacionais nas músicas e em outras áreas. O músico considera que a utilização das línguas nacionais nas músicas e em outras áreas contribui para o fortalecimento da identidade cultural moçambicana e evitar o desaparecimento de importantes patrimônios imateriais. Dom Chinja acrescentou que os artistas têm igualmente a responsabilidade de transmitir mensagens nas suas línguas maternas, valorizando as raízes culturais e aproximando-se das comunidades através das suas obras.
5: Nós somos africanos e temos a nossa identidade. Então, é normal eu valorizar exatamente aquilo que é meu, não é? Roots é a nossa marca. Então temos que fazer exatamente aquilo que é nosso, o afro-africano puro.
2: Questionado sobre o projeto para o presente ano, Dom Ginja afirmou estar no mercado à procura de parceiros para a gravação de um novo álbum nos próximos meses.
5: Estamos a trabalhar a meio gás. Já sabe, quando há dinheiro tudo é fácil, onde não há dinheiro também tudo é muito complicado. Mas estou a tentar fazer aos poucos para ver o que, que vai dar, porque o que complica muito é que eu não dependo de alguém, é por mim mesmo. Então, para que o projeto ande com facilidade, tem que haver alguém para poder te dar uma mão.
2: Músico e representante da

0: Banda Caracol, baseado na cidade de Chimoio, falando do seu projeto de gravação de mais um álbum nos próximos meses. Junta-se a nós o jornalista Dini Kassamo com a informação que dá conta. O músico, produtor e compositor moçambicano DJ Flecha, nome artístico de Fausto Eduardo, anuncia o lançamento da sua nova EP intitulada Vecera.
1: O projeto, composto por 4 faixas musicais, será oficialmente apresentado ao público durante um espetáculo especial marcado para o dia 6 de junho. O artista explicou que a produção da EP começou em fevereiro e enfrentou vários desafios ao longo do processo. Segundo DJ Flecha, o projeto contou com a colaboração de Elder, responsável pelas instrumentais, enquanto o próprio artista realizou grande parte do trabalho de produção.
2: A EP iniciou em fevereiro. Teve muitas dificuldades e houveram muitas mãos também que trabalharam na EP. Eu falo do Elder, que tocou as instrumentais, e eu também que fiz todo o último trabalho.
1: De acordo com DJ Flecha, a faixa que dá nome ao projeto tem potencial para se destacar entre o público por transmitir mensagens de aconselhamento e valorização da experiência dos mais velhos. O artista revelou ainda que a música Vecera seria disponibilizada ao público antes do lançamento oficial da EP, enquanto as restantes faixas ficariam disponíveis no dia do evento da apresentação.
2: É, a mais escutada, que por mim, é essa que vem com o nome Vecera do álbum, que quer dizer que, por exemplo, posso cantar pouco a capela, que é Ungafuna semba mwananga iwe ndati vesera. Tipo, antes de casar, tens que o quê? Ouvir o conselho dos mais velhos. Essa aí é uma música muito top. E as outras vão estar disponíveis no dia 6, no dia do meu espetáculo de aniversário.
1: O músico destacou algumas das dificuldades que enfrenta na carreira artística, sobretudo na produção de videoclipes, área que exige maiores recursos financeiros e apoio de patrocinadores. Apesar dos desafios, afirmou que continua empenhado em desenvolver os seus projetos musicais.
2: São muitas dificuldades. Por exemplo, quando eu sou um pouco, estou um pouco facilitado porque tenho estúdio, gravo sozinho, mas às vezes tenho dificuldades de o quê? De fazer vídeo, para fazer vídeo, às vezes é muito difícil. Preciso um pouco de patrocínio, um puxão daí, ajuda, mas está tudo correndo bem. Dizendo que semana passada filmei o meu videoclipe dessa música que eu disse, a 4ª música, com Big Zaquiel, Chayangoma, e em breve estará disponível o vídeo.
1: O espetáculo de lançamento da EP Vecera vai coincidir com as celebrações do aniversário do artista.
0: O distrito de Mussorize sagrou-se vencedor absoluto do Festival Provincial dos Jogos Desportivos Escolares ao conquistar 6 medalhas de ouro, 2 de prata e 1 de bronze, desempenho que lhe garantiu a liderança da classificação geral com 99 pontos. O representante da banda Caracol, baseado na cidade de Chimoio, em Manica, defende a necessidade de valorização das línguas nacionais e como forma de preservar e imortalizar a cultura moçambicana. Ouvinte, colocamos o ponto final desta edição do Jornal de Manica, hoje domingo 31 de maio de 2026. Despedem-se de si, ouvinte Marcos Nazário e Suzero Marcos. Saudações.
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4: Estamos com 19 horas e 16 minutos. Para trás ficou o Jornal de Manica, a 2ª edição, tempo para informação vária. 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

0: Boa noite. Arranca esta segunda-feira o repatriamento dos moçambicanos afetados pelos confrontos com grupos anti-imigrantes na cidade do Cabo. Na sequência, pelo menos 4 moçambicanos foram mortos. A Organização Mundial da Saúde anuncia a cura de 5 pessoas na República Democrática do Congo após infecção pelo ébola. Começa agora o Jornal da Noite. Nelson Muamba está na apresentação e Jerônimo Muamba na sonorização. Fique conosco. É bem-vindo. Autoridades diplomáticas e consulares de Moçambique na África do Sul iniciam esta segunda-feira o repatriamento dos moçambicanos diretamente afetados por confrontações com grupo anti-imigrantes na zona de Mossel Bay, a cerca de 400 km a leste da cidade do Cabo. Relatos indicam que pelo menos 4 moçambicanos foram mortos na sequência dos confrontos. Correspondente Eduardo Figurão.
1: Ao que apuramos, numa das zonas afetadas, existem 262 moçambicanos que esta segunda-feira serão transportados da cidade do Cabo para a fronteira de Ressano Garcia. Deste posto fronteiriço, 191 voltam para a província de Gaza, 38 para Maputo, 27 para Inhambane e 6 para a província central de Manica. Este sábado, por meios próprios, mais de 300 moçambicanos regressaram ao país. Por outro lado, as autoridades diplomáticas e consulares confirmaram a morte de 4 moçambicanos na sequência de confrontações com grupos anti-imigrantes, conforme tinha relatado o líder da comunidade moçambicana no Cabo Ocidental, Manuel Chicanhane.
2: As pessoas que perderam a vida, que são moçambicanos, temos 4 moçambicanos que perderam a vida, e temos também alguns sul-africanos que perderam a vida e os outros de Guiana e que é Limpopo. Mas os nossos irmãos, que são moçambicanos, são 4 que perderam a vida e os outros estão hospitalizados.
1: Igualmente, confirma que os tumultos iniciados na noite da última quinta-feira prosseguiram este domingo e que 2 líderes comunitários perderam as suas casas ateadas pelos insurretos. As autoridades moçambicanas continuam no terreno para colher dados de uma segunda zona alvo dos ataques. O município de Mossel Bay tinha agendado uma reunião de emergência este domingo com a polícia após uma noite de intensa violência no sábado. O Fórum de Policiamento Comunitário Local afirma que os distúrbios estão diretamente ligados a sentimentos xenófobos e ao aumento de tensões entre os sul-africanos e os supostos imigrantes indocumentados. Várias casas foram incendiadas durante as confrontações, obrigando as pessoas a fugir em busca de segurança. A Câmara Municipal de Mossel Bay confirmou que providenciou alojamento seguro para cerca de 400 estrangeiros que foram alvo dos ataques, embora tenha indicado que o número total de pessoas deslocadas ainda pode vir a aumentar. Rádio Moçambique, Eduardo Figurão, Joanesburgo.
0: Autoridades diplomáticas e consulares de Moçambique na África do Sul iniciam esta segunda-feira o repatriamento dos moçambicanos diretamente afetados por confrontações com grupos anti-imigrantes na zona de Mossel Bay, a cerca de 400 km a leste da cidade do Cabo. Relatos indicam que pelo menos 4 moçambicanos foram mortos na sequência dos confrontos. Está a acompanhar o Jornal da Noite. Funcionários públicos no distrito de Gilé, na Zambézia, denunciam constrangimentos devido à insuficiência de recursos humanos nos serviços de radiologia do Hospital Distrital. No encontro que mantiveram semana-finda com o secretário de Estado na província, anotaram que as oscilações no funcionamento de serviços de radiologia têm sido frequentes. Caetano Alberto.
3: Martinho Gasolina explica que o único profissional afeto ao serviço de radiologia, quando está de férias, os pacientes são obrigados a aguardar até ao seu regresso, comprometendo o atendimento médico.
4: E outra questão é em relação ao assunto da saúde, ele já disse, falou muito, mas queria frisar um assunto, especificamente no raio-x. A saúde no distrito só tem um técnico que pode fazer raio-x. Este, quando sai de férias, ou quando está doente, aquela função já não exerce. Vem doentes que merecem raio-x, esperem quando ele voltar de férias, mas já está com o osso ali partido. Este é o problema. Se fosse possível resolver-se, seria melhor. É um problema muito sério aqui no distrito. É falta de quadro, se existe, vale a pena sermos socorridos.
3: O diretor do Serviço Provincial de Saúde na Zambésia, Oscar Awadim, reconheceu o problema e garante que vai ser corrigido.
5: Por fim, em relação a um técnico de raio-x, este é um assunto muito grave no setor de saúde. O que nós fazemos? Nós todos os anos temos metas. E essas metas nós olhamos as necessidades de cada distrito. O colega aí de saúde falava-se de insuficiência de pessoal. Muitas das vezes não é insuficiência de pessoal. É mesmo a concentração nas zonas urbanas. Aqui na sede mesmo. Pode haver muitos profissionais num compartimento fazendo as coisas em detrimento de uma outra unidade sanitária para aí.
3: Oscar Awadi, diretor do Serviço Provincial de Saúde na Zambésia. Kilimani, Caetano Alberto.
0: Há apenas um técnico de radiologia no Hospital Distrital de Gelé, na Zambésia, situação que condiciona os serviços de saúde. 60 jovens do distrito de Xokwe, na província de Gaza, acabam de receber animais de pequeno porte no âmbito das ações que visam empoderar a juventude. A reportagem é de Horácio Dengo.
6: Trata-se de gado cabrino, alocado pelo governo e parceiros que estão a distribuir cabritos para 100 jovens dos distritos de Xokwe e Jongwen, onde cada um recebe 10 animais, dos quais um bode e as restantes 9 fêmeas, que deverão reproduzir para garantir a sustentabilidade da juventude beneficiária. Além dos animais, o projeto liderado pela ONG Vaciap contempla a entrega aos jovens selecionados, após uma formação, kits de medicamentos para garantir a sanidade dos animais. A governadora de Gaza, Margarida Mapanzani Chong, disse na entrega do gado caprino aos jovens de Xokwe que o objetivo do projeto é empregar a juventude e espera que os contemplados correspondam às expectativas do governo e seus parceiros.
7: O objetivo é de empregar mais jovens com esse tipo de projeto, onde vão criar e com a criação vão aumentar o número e que também poderão fazer a transferência para outros jovens e eles continuarem a criar para o seu autossustento e autoemprego. É uma grande satisfação para nós como governo, sobretudo seremos mais satisfeitos se de fato esses jovens corresponder àquilo que são as expectativas do governo e seus parceiros em criar e não fazer o desvio de aplicação.
6: E os jovens beneficiários deste projeto de distribuição de gado caprino em Xokwe garantiram fazer de tudo para criar e empoderar as suas vidas, beneficiando-se da formação que tiveram antes de receber os animais.
8: Elon Kubai, 10 cabritos para criar, para depois tenho 2 anos para entregar uma pessoa. Depois de 2 anos, aquela pessoa vai entregar uma pessoa, depois sim, associa novamente.
9: Zenia Badi, é uma boa iniciativa porque abrange jovens. Nós sabemos que o nosso país tem um alto nível de desemprego, principalmente para os jovens. Bom, acreditamos sim. Primeiro porque a carne caprina é uma carne muito difícil e é muito cara. Então, tendo aqui 10 caprinos por pessoa, nós estamos a fazer um cálculo futuro, né?
6: Com a entrega dos 600 cabritos aos 60 jovens de Xokwe, ficam completos os 1000 animais correspondentes aos 2 distritos de Gaza, contemplados pelo projeto, depois da alocação em finais do ano passado aos beneficiários de Xongwen. Horácio Dengo, em Xaxai.
0: 60 jovens do distrito de Xokwe, na província de Gaza, recebem animais de pequeno porte no âmbito das ações que visam empoderar a juventude. Os beneficiários têm agora a missão de garantir a reprodução dos animais para que mais jovens entrem no programa. Estão atrasadas obras de construção das novas instalações da Assembleia Provincial de Tete. O facto resulta da falta de fundos. Adriano Biquiuan.
10: Iniciadas há cerca de 3 anos, as obras foram executadas até o momento em 30%. O porta-voz da Assembleia Provincial de Tete disse que o órgão está à procura de financiamentos para a continuidade das obras. Gabriel Capica fez saber esta informação esta sexta-feira no programa Tribuna Parlamentar desta estação emissora.
11: Já está lá o edifício montado, mas precisamos naturalmente de mais ou algum incremento financeiro para fazer acelerar aquele que é o projeto. Refira-se que este projeto está orçado de cerca de 88 milhões. Então, nós estamos em 30% e naturalmente precisamos que haja mais incremento financeiro para concluirmos e ver que as bancadas possam trabalhar de forma condigna, com instalações próprias. Estão a decorrer as obras. Depende naturalmente do financiamento.
10: Porta-voz da Assembleia Provincial de Tete, quando falava esta sexta-feira, segundo Gabriel Capica, a conclusão das obras do edifício da Assembleia Provincial vai reduzir as despesas que atualmente são feitas com o aluguer de salas para a realização das sessões e para os trabalhos das comissões de trabalho. Da cidade de Tete, Adriano Big One.
0: Segunda parte do jornal, uma parte que é reservada à análise dos temas que marcam a atualidade. A Direção de Informação da Rádio Moçambique escolheu dois temas. A missão da União Europeia, que reafirma o apoio a Moçambique nas áreas de segurança e socioeconómica. E as celebrações de 1 de junho com o Procurador-Geral da República apelar à vigilância sobre os conteúdos e consumo de álcool em eventos infantis. Para comentar esses temas, está connosco nos estúdios o comentador Dércio Alfazema. Muito boa noite.
12: Boa noite, Moando. Boa noite a todos os ouvintes da Rádio Moçambique.
0: Dércio, a semana que findou, a missão da União Europeia voltou a reafirmar o apoio a Moçambique nas áreas de segurança e socioeconómica. Vamos olhar para esta área de segurança que a União Europeia tem participado de forma ativa no apoio a Moçambique. O que lhe parece ao modelo atual que esta organização tem, se disponibiliza a dar a Moçambique em termos de apoio?
12: Bom, a União Europeia é um parceiro tradicional de Moçambique e ultimamente tem estado empenhado no apoio na área mais militar, sobretudo o treinamento das nossas forças, reforçando a capacidade de resposta face aos ataques terroristas. É um apoio estratégico fundamental, sobretudo neste momento em que estamos empenhados em criar capacidade às nossas forças para podermos de forma autónoma fazer face a esses desafios impostos pela questão do terrorismo. Nós temos agora apoio de Ruanda, já tivemos da SAMIM no passado, mas está claro mais do que nunca que a resposta no terreno, em última instância, cabe às forças de defesa de Moçambique. E este apoio que está a dar a União Europeia é estruturante, é estratégico e que tem se mostrado progressivo. Havia receios há pouco tempo que estava a terminar a missão, etc., mas exatamente pela sensibilidade que a União Europeia tem e também pelo reconhecimento dos progressos que está a alcançar o apoio que está a prestar, entendeu-se que tem que se continuar a dar esse apoio. Mas o apoio da União Europeia, a parceria com Moçambique, não se limita a esta questão de terrorismo. Temos a dimensão da assistência humanitária, temos a questão do apoio, a questão dos efeitos das mudanças climáticas.
0: Muito bem. Mantendo-nos no tema relativo à segurança, não lhe parece que já é tempo da União Europeia atender ao pedido de Moçambique para dar o apoio de outra forma, em vez do treinamento que é dado agora às forças da segurança moçambicana, começar também a fornecer material letal?
12: Olha, eu penso que o futuro poderá conduzir neste sentido.
0: O tempo que dura o terrorismo em Cabo Delgado.
12: Eu penso que neste momento o entendimento é que é preciso primeiro criar capacidades para depois possivelmente evoluir e progredir para estas outras dimensões. Mas há de notar que estas questões de materiais letais são um pouco mais sensíveis. É preciso olhar para alguns protocolos e talvez possa também exigir um pouco mais rigor ao nível do Parlamento Europeu e algum esclarecimento. E com todas as garantias das questões que têm a ver com direitos humanos e outras dimensões. Mas temos que saber reconhecer e dar valor a esse apoio que é dado atualmente e no futuro, se houver, acredito, um pedido expresso e houver alguma demonstração clara da pertinência e necessidade de se avançar a parceria neste sentido, eu penso que eles não irão hesitar neste sentido.
0: Na área económica, não acha que já é tempo da União Europeia abrir-se mais Em termos de financiamento, depois das restrições decretadas?
12: Não, eu penso que sim. Moçambique tem estado a ter progressos naquilo que tem a ver com o combate à corrupção, reforço à transparência, a questão da saída da lista cinzenta também, da GAFI. Eu penso que há sinais muito claros de que Moçambique está a ajustar em termos de políticas e em termos de atuação das instituições para responder a esses elementos de fragilidades que levaram a União Europeia a se retirar do financiamento direto ao orçamento do Estado. Mas está claro que com este maior interesse e cada vez maior aproximação entre o governo de Moçambique e a União Europeia, nós vimos que recentemente o Presidente da República esteve a visitar a União Europeia, foi muito bem recebido, muito bem tratado. A Ministra dos Negócios Estrangeiros, aliás, esta semana estiveram em Moçambique também alguns parlamentares da União Europeia. Eu penso que estamos a caminhar nesse sentido, mas esta questão de criação de confiança depois de um momento de alguma quebra, leva o seu tempo para poderem se voltar ao estágio que já estivemos no passado. Mas há de notar que a União Europeia continua a apoiar Moçambique na realização de reformas. Eu acredito que com o evoluir deste processo poderá futuramente culminar com a retoma do financiamento direto ao Orçamento Geral do Estado.
0: Vamos olhar para o nosso segundo tema. Amanhã celebra-se 1 de junho, o Dia Internacional da Criança. O Procurador-Geral da República já veio chamar a atenção ou pedir a vigilância sobre os conteúdos e o consumo de álcool em eventos infantis. Quando chega essa altura, há muita gente que quer fazer dinheiro à custa das crianças e acabam sendo prejudicadas as próprias crianças.
12: Ora, estas festas do dia 1 de junho, que é Dia Internacional da Criança, elas estavam a se tornar perigosas para a própria criança. Eram festas que tinham condimentos de indecência, de descuidado, que induziam as crianças para uma direção errada. Mas com a intervenção pontual da Procuradoria-Geral da República, nos últimos anos nós temos visto uma maior sensibilização e consciencialização. Há sim o mercado de e a indústria de entretenimento, mas é preciso que também decorre em conformidade com a lei e que também respeita aquilo que é o momento de celebração do Dia Internacional de Criança. Estão os nossos produtores de espetáculos habituados a organizar festas para adultos. O que estavam a fazer é dizer, olha, a partir da celebração de 1 de junho, só tiramos adultos, metemos as crianças, mas a estrutura era praticamente as mesmas. Os músicos, o conteúdo das músicas, as performances e tudo mais, quer dizer, era uma exposição pela negativa para as crianças. E o ambiente de consumo de álcool e os acidentes que também foram decorrendo. Eu penso que isso tudo fez com que houvesse um aprendizado e felizmente em tempo útil temos a PGR que tem estado em cima a trabalhar e a sensibilizar aos nossos produtores de espetáculo para que a festa de celebração de crianças seja organizada tendo exatamente em conta esta faixa etária e não simplesmente continuar a ser uma festa nos moldes que eles sempre organizaram, onde os atores simplesmente, o grupo-alvo deixam de ser adultos, passam a ser crianças, mas os condimentos eram praticamente os mesmos. Então esse é um momento de celebração, tem que ser festas mais educativas, de brincadeiras, de animação e não necessariamente espetáculos noturnos regados a drogas e consumo descontrolado de álcool.
0: Você acha que este apelo do procurador é suficiente para travar a tendência anterior ou há também intervenientes que devem ser chamados? Falo principalmente dos encarregados de educação.
12: Não, a procuradoria está a fazer o seu papel como garante da legalidade. Tem que haver a fiscalização no terreno, mas acima de tudo a responsabilidade é das famílias, é dos pais. Não podem engendrar-se nessa agenda quando simplesmente está claro que o que vai estar exposto o seu filho é uma agenda que não é uma agenda para as crianças. E muitas das vezes o que víamos era que os pais, não sabíamos se eram os pais que acompanhavam os filhos ou eram os filhos que iam acompanhar os pais. Porque tinha lá também essa questão de consumo de álcool, então o pai, daqui a pouco é o pai e o filho, que estão todos embrulhados no consumo de álcool e expostos de uma forma bastante negativa. Então há de haver necessidade oportunidade, não só para este tipo de evento, mas para educar a sociedade, para protegermos as nossas crianças. Quando um pai manda um filho comprar um cigarro, quando manda um filho comprar uma bebida alcoólica, quando manda um filho para ir entrar em sítios, quer dizer, que não são apropriados e adequados para crianças. Então, é um desafio que tem que haver de consciencialização, sensibilização e de educação da sociedade, mas, enquanto isso, como garante da legalidade, eu penso que a PGR está a realizar devidamente o seu trabalho.
0: Dércio Alfazema, chegamos ao fim deste espaço de análise, o tempo já não permite prolongarmos, contamos consigo no próximo domingo.
12: É sempre um prazer cá estar. Boa noite.
0: São 19:50. A Primeira-Dama da República, Guedes Chapo, participa esta segunda-feira no Niassa nas celebrações de 1 de junho, Dia Internacional da Criança. Este domingo, à sua chegada àquela província, Guedes Chapo apelou ao combate às uniões prematuras, violência doméstica e feminicídio.
13: Esta é a mensagem principal, não só para Niassa, mas sim para todo Moçambique. Abaixo as uniões prematuras, abaixo a violência doméstica, abaixo o feminicídio e abaixo a tudo que não é bom.
0: Primeira-Dama da República, Guedes Chapo, falando este domingo a sua chegada à província do Niassa. Está a acompanhar o Jornal da Noite da Rádio Moçambique, mas para a frente, notícias do estrangeiro e do desporto. Para já, a Vila de Grongosa, em Sofala, acolheu ontem uma exposição comunitária de arte, de pintura corporal sobre a paz, realizada por antigos guerrilheiros da RNAMO, que voltaram à vida civil no âmbito do DDR. O retrato por Jorge John.
14: A amostra, que esteve patente no mercado 25 de setembro, foi promovida pela organização Propaz e atraiu um público considerável. O evento tinha várias cores e desenhos retratando o passado marcado por conflito armado, bem como o período pós-guerra. Os expositores afirmam que, depois do calar das armas, o país voltou aos carris e destacam a expansão da rede escolar, sanitária e de abastecimento de água, tudo graças à paz. O representante da Propaz em Sofala, Alberto José, refere que a exposição de arte de pintura corporal é um convite aos moçambicanos para a preservação da paz.
15: Grongosa tem sido um campo fértil para atividades como essa, para podermos trabalhar com todos, no sentido de preservarmos essa paz. A paz já foi conquistada, sim, estou a ver aqui pelas fotos apresentadas, foi conquistada, foi uma grande conquista, mas precisa ser cuidado.
14: O administrador do distrito de Grongosa, Pedro Mussengue, por sua vez, sublinha a importância da paz e pede à população para promover a harmonia social.
16: A paz já foi plantada, temos que regar e depois de regar a paz tem que dar frutos. Agora temos que estar unidos, avançar para desenvolvermos o nosso distrito. Por isso nossos líderes comunitários, população em geral, comerciantes, onde estivermos, apelamos vigilância, harmonia, amor, para que essa paz prevaleça.
14: O administrador do distrito de Gorongosa, Pedro Mussengue. Jorge Johnny, na Beira.
0: Vila de Gorongosa, em Sofala, acolhe exposição comunitária de arte de pintura corporal sobre a paz, realizada por antigos guerrilheiros da RNAMO que voltaram à vida civil. A seguir, notas do estrangeiro com Lília Langa.
17: 5 pessoas já recuperaram da infecção por ébola na República Democrática do Congo. É um anúncio feito este domingo pelo diretor-geral da Organização Mundial da Saúde, Tedros Adhanom Ghebreyesus, durante uma visita à província de Ituri, epicentro do surto. Segundo a OMS, 4 doentes recebem alta este domingo e outro já havia deixado a unidade hospitalar na sexta-feira. As autoridades de saúde afirmam que os casos já recuperados demonstram que há esperança no combate à doença, apesar de ainda não existirem vacinas ou tratamentos específicos para estirpe Bundibugyo. Pelo menos 46 pessoas morreram e mais de 70 ficaram feridas na sequência de uma explosão ocorrida este domingo num edifício que armazenava explosivos para a indústria mineira no nordeste de Mianmar. Segundo equipas de resgate citadas pela imprensa internacional, entre as vítimas mortais estão 6 crianças. A explosão também provocou danos em mais de uma centena de habitações nas proximidades. As operações de busca e socorro continuam no local, enquanto as autoridades investigam as causas do incidente. As forças israelitas mataram este domingo um jovem palestiniano de 26 anos na localidade Al-Ram, próxima da barreira de separação entre a Cisjordânia e Jerusalém Oriental. Segundo o Ministério da Saúde palestiniano, a vítima foi atingida por disparos de munições reais e acabou por morrer no hospital para onde havia sido transportada. A morte ocorre numa altura em que continuam a ser registados confrontos e incidentes armados na Cisjordânia ocupada, onde organizações palestinianas denunciam o aumento das operações militares israelitas. 27 pessoas foram detidas na região de Bruxelas, na Bélgica, durante uma operação policial contra uma rede de tráfico de droga e outras atividades criminosas. Segundo as autoridades belgas, a ação faz parte da estratégia de combate ao crime organizado, responsável por vários casos de violência e insegurança na capital do país. Nos últimos meses, a Bélgica tem intensificado as operações contra o narcotráfico, numa altura em que Bruxelas registra um aumento dos crimes relacionados com drogas e dos incidentes com armas de fogo.
0: Lilia Langa, da nossa redação central, e as notícias da atualidade internacional. Agora o resumo do Domingo Desportivo com a Dalmatin do canal RM Desporto.
18: Terceira foi de vez, Águias Especiais eliminam Ferro Verde Lixinga e vão representar a província do Niassa na fase regional norte da prova mais democrática do mundo, a Taça de Moçambique. O resultado 5-4 foi arrancado na marcação de grandes penalidades depois de uma igualdade a um golo no tempo regulamentar.
19: O golo das Águias Especiais foi registado na passagem dos 24 minutos da primeira parte, enquanto o Ferroviário de Lixinga empatou a partida aos 43 minutos da segunda parte. No final da partida, ouvimos os dois treinadores, a começar por Jorge Renardi, treinador adjunto das Águias Especiais, que afirmou ser uma partida difícil, mas a vitória alegra toda a coletividade e promete continuar a trabalhar para representar com dignamente a província na fase regional.
18: Sem contemplações, o Ferro Verde Beira bateu e afastou a Liga Desportiva de Sofala. Os locomotivas espetaram 4-2 a Liga e estão qualificados para a fase nacional da Taça de Moçambique em futebol.
20: No fim do jogo, o técnico adjunto do Ferro Verde Beira, João Abílio, disse que foi uma boa partida de futebol e, segundo suas palavras, valeu a entrega e a dedicação dos jogadores escalados para o encontro.
21: Uma boa partida. Quem veio ao campo matou muitas saudades, muitos golos em campo. Parecia um jogo de penalidade, mas foi um jogo corrente.
20: Entretanto, o técnico da Liga Desportiva de Sofala, Ivo Gonçalves, disse que, apesar da derrota, a sua equipa mostrou maturidade.
22: Nós entramos era para contrariar o Ferroviário e ganharmos. Sofremos golos que podiam ser evitados, mas a rapaziada trabalhou.
20: Rescaldo do jogo, Ferro Verde Beira 4, Liga Desportiva de Sofala 2, a contar para a segunda eliminatória da Taça de Moçambique.
18: Em Cabo Delgado, o Baía de Pemba tirou da taça o Monte Poeiras Futebol Clube. A equipa de Artur Semedo venceu o conjunto orientado por Shabab Ahmad Shabab por 2-0. O Baía vai defrontar na final provincial o Ferro Verde de Pemba.
0: O tempo, as cidades de Itapte e Pemba poderão registrar amanhã 31 graus centígrados de temperatura máxima, seguida por Maputo, Inhambane, Beira, Quilimane e Nampula com 29 graus. Xai-Xai e Vilanculo, 27, Chimoio, 25. Por fim, Lixinga, 24 graus centígrados de temperatura máxima. Os temas que marcaram esta edição: arranca esta segunda-feira o repatriamento dos moçambicanos afetados pelos confrontos com grupos anti-imigrantes na cidade do Cabo. Na sequência, pelo menos 4 moçambicanos foram mortos. A Organização Mundial da Saúde anuncia a cura de 5 pessoas na República Democrática do Congo após infecção pelo ébola. O Jornal da Noite fica por aqui. As notícias voltam a ser atualizadas às 21 horas e estão permanentemente em atualização em www.rm.co.mz. Recebo os cumprimentos de Nelson Muando e Jerónimo Muamba, que fizeram esta edição. Boa noite e votos de uma boa semana.
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Saudações, estimado ouvinte. Vamos, neste instante, conversar com um humorista de Chimoio. Mas antes aqui, vai apresentar-se. Neste espaço, conversamos com várias personalidades e individualidades que contam sobre a sua história, sobre o que fazem, sobre os seus feitos. Este programa é apresentado por Júnior da Silva. Hoje, do emissor provincial da Rádio Moçambique, em Manica.

0: E o nosso convidado é, de seu nome artístico, Tafuna. De seu nome de registro, Suman Fernando Midegua. E hoje temos aqui um humorista conhecido nos meandros da arte como Tafuna.
1: Primeiro, agradecer a oportunidade de estar para partilhar a minha história na área artística.
0: Como é que surge então o Tafuna?
1: Bom, o Tafuna é, na verdade, é uma linguagem cena, né? Vem de cena, que quer dizer mastigar. E eu sou de uma origem de Macenas, e quando era criança estava lá com os meus pais, meus avós, a comermos maçarocas, e porque eu comia às pressas, não queria perder, então diziam, um ano com tafuna mais. E eu gostei só da parte tafuna, então começava a pronunciar aí tafuna, sempre tafuna, porque não conseguia expressar assim exatamente o tafuna. Então começaram a me chamar tafuna, e quando entrei nesta área artística, pensei mesmo em usar o tafuna como nome artístico.
0: Já agora, falou aqui da língua sena.
1: Exato.
0: De onde é o tafuna?
1: Eu sou de Sofala, província de Sofala, cidade da Beira.
0: Ah, muito bem. E quando chega, de certeza está aqui em Chimoio?
1: Eu sou nativo mesmo da Beira e cheguei a Chimoio quando tinha... Na verdade, cheguei à província de Manica, não exatamente em Chimoio. Passei por Chimoio, morei no distrito de Manica por um ano, quando tinha 4 anos. E depois, com os meus pais, mudamos para a cidade de Chimoio. De lá para cá, estamos nesta cidade.
0: Ah, muito bem. Como começa, assim, o seu percurso nas artes?
1: Eu já vinha praticando este lado humorístico com amigos, em pequenas festas de aniversários, sempre

0: Mas depois, porque sempre fui apaixonado pela área jornalística, então decidi unir o jornalismo e o humor numa só matéria e comecei a produzir assim conteúdos noticiosos em forma de humor.
1: E qual foi a reação do público? Foi alguma estranheza porque conheciam Tafuna, talvez não daquela forma, ou as pessoas gostaram?
0: Bom, na verdade, quando receberam, viram aquilo como algo inovador, não é? Porque era um conteúdo, um tipo de conteúdo novo, nas pessoas e ficaram surpresas, porque nunca esperavam de mim que eu fizesse algo daquele jeito, com narrar, agir como um verdadeiro jornalista.
1: Tafuna, como é que busca os assuntos? Como é que traça o seu roteiro, o guião, aquilo que é a trajetória da sua produção? Como é que pensa? O que é que inspira? E como consegue trazer assuntos tão engraçados em forma de notícias e às vezes até parece algo pensado? Em fatos.
0: Exato. Muitas das vezes eu olho para aquilo que está a ocorrer na sociedade e me inspiro a partir daquilo, escrevo como se fosse uma notícia mesmo normal, exige escrever e tal, analisar se essa palavra dá, se não dá, uma construção inteira da notícia. Depois tem lá o espaço em que coloco a fonte a falar, então faço lá as anotações do que a fonte vai falar, e para a fonte X aqui deve falar assim, e com o meu pessoal, as pessoas com quem trabalho, aproximo, explico, olha, você. A tua parte é esta, você deve dizer isso. A outra pessoa, a tua parte é esta, a minha parte é esta. Então, gravamos no final. Vou fazer a voz off, o voz off, edito, pronto, já está o produto final.
1: Muito bem, estimado ouvinte, para quem a esta altura sintoniza a Rádio Moçambique, Antena Nacional, estamos no espaço reservado ao programa Gente da Nossa Terra, hoje do emissor provincial da Rádio Moçambique, em Manica. E o nosso convidado é, do seu nome artístico, Tafuna, do seu nome de registro, Suleiman Fernando Midegwa. Como que tem sido feita a escolha dos que participam de outros personagens ou dos atores? Tem um casting ou são pessoas que às vezes nem têm muita ligação para o teatro ou para o humor? Como tem sido?
0: A escolha, na verdade, tem mais a ver com a afinidade que eu tenho com a pessoa. Em muitos conteúdos, as pessoas que participam são os meus amigos. Por vezes, são até fãs que eu conheço e têm um pouco de toque, estão mais ligados à área humorística e mostram paixão em fazer parte desses conteúdos. Uma e outra vez, acabo convidando.
1: E nestes trabalhos conseguem-se revelar bons atores, bons personagens, ou aquelas pessoas que talvez não eram muito da área, ou talvez o Tafuna não tinha ideia que pudessem ter uma boa desenvoltura, um bom desenvolvimento daquilo que seria o seu papel, mas que surpreenderam e que revelaram-se bons atores.
0: É, de verdade, sim, tenho casos em que uma pessoa diz, olha, eu sou capaz, eu começo a ser meio receoso com a pessoa, mas a pessoa mostra-me que sim, naquele momento de gravação é totalmente diferente daquilo que eu pensava, e o conteúdo sai perfeito e acabamos trabalhando frequentemente. Mas há quem também, eu espero, eu crio aquela ideia que esta pessoa é capaz de falar, porque é uma pessoa extrovertida, mas na verdade, na hora de gravação, a pessoa já tem dificuldades. Então, como dizem, não se julga o livro pela capa. Há quem é extrovertido fora das câmeras e tal, mas na hora da gravação é totalmente tímida. Há quem, pelo contrário, é uma pessoa calma aqui, mas quando for para gravar, tens que agir assim, então a pessoa fala. E também uma coisa, há conteúdo que exige que a pessoa fale como se, com um tom de sentimento, como se fosse alguém que esteve ferido, alguém triste. E a pessoa que eu já olho para essa pessoa, esse tipo de pessoa, como fala com muita calma, então dá para fazer esse papel. Mas é quem é mais agitado ao falar, ele não consegue manter a calma ao falar, então este merece colocar ele num tipo de personagem que também precisa de agitação. Então faço esse tipo de seleção.
1: Quando faz os seus trabalhos, com certeza não tem, talvez, ideia de como vai ser a reação, ou, quem sabe, já faz nessa perspectiva de buscar alguma determinada reação, ou tem sido sempre uma surpresa.
0: Bom.

0: Na verdade, eu sempre como um músico, né? Quando faz a música, ele espera que aquela música, ao ser disponibilizada, as pessoas gostem, escutem mais e tal. E o mesmo que acontece comigo, humorista. Eu, quando produzo conteúdo, tenho sim esta ideia de que este conteúdo deve gerar muita reação e trabalho com esta ideia de que ele vai, sim, gerar muita reação, muitas curtidas, visualizações e pronto, aquilo acontece. Mas há casos também que não se alcança aquilo que eu esperava. O conteúdo acaba não tendo tanta visualização nem curtidas, se calhar por uma e outra coisa que eu falhei, mas em muitos conteúdos a reação é mesmo extensa. Há muita gente que acompanha, curte tudo.
1: Mas já confundiram o seu conteúdo como um facto, ou como se fosse mesmo um trabalho jornalístico e um facto que se sucedeu e as pessoas partilharem a pensar que realmente é algo que terá acontecido em algum lugar, quando na verdade é mesmo uma
0: Humor.
1: representação morta.
0: Isso tem acontecido uma e outra vez, mas talvez por falta de atenção mesmo das pessoas que acompanham o conteúdo, porque por ser um conteúdo televisivo, né, ele já tem marcas lá que demonstra que realmente é um conteúdo humorístico, não é nada real. Tem lá a marca do jornal, Jornal de Sem Noção, os títulos, a construção do título, já detalhes, já revela que é um conteúdo mesmo, é algo incomum. Então, já mostra que sim, isto é piada, não é? A forma como a notícia é narrada, algumas expressões lá, já revela que sim, isto é uma piada. Assim como a fonte fala, também já revela que isso sim é uma piada. Quando o jornalista está lá a fazer o semidireto, aquele momento em que o jornalista intervém na notícia para falar alguma coisa, também já mostra que sim é uma piada. Então, acontece que algumas pessoas não prestam atenção nesses detalhes e pensam que sim, é verdadeiro. Mas depois descobrem que era humor. E viram logo fãs a partir daquele momento. Que, olha, afinal é humor. Ei, gostei, gostei. Ei, me concentrou muito, me concentrou. E acabam vendo mais conteúdos.
1: Falando desse aspecto de concentração,
0: Sim.
1: concentrar as pessoas, eu visto que é um vídeo humorístico, mas também é de intervenção social. Traz alguma crítica de forma humorística, mas está lá patente alguma mensagem.
0: Exato, exato. Eu não só busco entreter as pessoas, mas também deixar lá alguma mensagem. Em muitos conteúdos eu apelo, trago lá uma mensagem relacionada a casamentos, trago lá mensagens sobre as crianças, como é que se comportam, os chefes, como que agem, o comportamento de patrões, empregados, muitas coisas eu tenho mexido lá.
1: As pessoas já terão, por exemplo, aproximado e se identificado com alguma história aí contada, algum facto apresentado, o facto que é, talvez, podemos considerar humorístico, mas que se identificaram, ou as pessoas percebem que é uma mensagem que está lá em forma de humor, mas que é algo que tem estado a acontecer na sociedade, as pessoas aproximar, falarem, encontrarem consigo e até elogiarem ou até, de alguma forma, mostrarem que se identificaram com aquela mensagem.
0: E sim, quando estou ali a caminhar, aparece alguém, olha, eu gosto dos seus conteúdos, mas não diz exatamente que eu me identifiquei com um conteúdo X. Mas assim que entro nas minhas redes, tem lá o espaço de comentários onde as pessoas comentam sobre os conteúdos. Então, as pessoas lá deixam alguma mensagem, olha, isto aqui me identifica, esta parte me identifica, parece uma piada, mas isso está a acontecer. E há quem até marca o seu parceiro ali no comentário, só para ver aquela mensagem ali.
1: E também há muitas partilhas. Em alguns casos eu já tive acesso a muitos vídeos seus que são partilhados. Isso também ajuda a tornar viral ou a
0: Exato.
1: tornar conhecido o
0: Conhecido,
1: seu
0: exatamente.
1: produto.
0: Sim. Isso ajuda muito. Quando as pessoas partilham, recomendam as minhas páginas, aquilo torna o conteúdo mais visível, e porque os conteúdos, como disse, carregam lá uma marca, um logotipo meu, tal. Então, sempre que as pessoas veem, tem tendência de ir pesquisar ou no Facebook, YouTube, TikTok, e lá vão me encontrar.
1: O Tafona faz aquele género de humor,
0: Sim.
1: como uma notícia, mas disse que começou também com aquela forma, aquele género que todos os outros fazem.
0: Faz, exato.
1: Sim. Então, é um artista que na área do humor também pode fazer um stand-up comedy.
0: Exatamente, eu faço stand-up comedy. Por acaso, eu já participo em grandes eventos de atuar e fazer piadas e tal. E uma das vezes, alguém até para me convidar ao seu evento pensa, olha, você faz aquilo como se fosse notícia, aquilo é muito trabalho para mexer aquilo tudo, produzir daquele jeito. Como é que você iria ao palco animar as pessoas? E eu explico à pessoa que, olha, para além de fazer aquele tipo de humor, assim, em forma de jornal, eu também tenho esta capacidade de estar num palco, fazer alguma piada, contar alguma história e pronto, fazer alegrar as pessoas. E muitos, muitos eventos em que já participei, no final sempre pede, olha, Tafuna, está-me a pedir um jornal, faz lá uma simulação. Então eu tenho que fazer uma simulação ali de uma narração, uma pequena história. Geralmente tem sido até... falar um pouco daquele evento, mas de uma forma descontraída, só para animar e fechar assim a minha atuação.
1: Mas as pessoas conhecem essa parte de humor mais ligada ao stand-up comedy, essas outras formas?
0: Nas minhas redes, eu por vezes, uma e outra vez, além de publicar o jornal, este que é o mais conhecido, também tenho disponibilizado conteúdos relacionados a esta parte, esta atuação em forma de stand-up comedy.
1: Ah, muito bem, para que as pessoas também, porque o que está muito bem patente é a questão
0: do jornal. Sim.
1: Sim. Então, como é que começa? Visto que para juntar esse tipo de produção, ou para ter esse tipo de produção, realizar esse tipo de produção, fazer os vídeos, isso exige algum material. Como é que começou?
0: Como dizem, quem não tem quem não tem cão,
1: caça com gato.
0: Caça com gato. Então é o que eu fiz, ou o que tenho feito. Não tenho uma câmera profissional, não fiquei assim de braços cruzados ou correr atrás desse equipamento profissional. Só decidi investir em um bom celular e a partir deste celular eu filmo, edito e publico, só com o mesmo celular.
1: Com o mesmo celular?
0: Exatamente.
1: Não está a trabalhar aqui com...
0: grandes equipamentos, câmeras, não. Eu faço mesmo com um celular. No princípio, usava um celular de uma qualidade média. Depois, decidi ganhar... Por causa do trabalho, acabo ganhando algumas moedas. E decidi investir em uma coisa mais qualificada ao meu nível. Com, também, de acordo com o bolso, consegui comprar um celular que traz uma qualidade aceitável, que dá para ver bem a coisa. E pronto, estou aqui a trabalhar.
1: Ah, muito bem. E o que também deve valer é a criatividade.
0: Criatividade, exatamente.
1: As pessoas pensam que é preciso ter tanto material, tanto e às vezes material, é tanto material e pouca criatividade.
0: Exato. Por exemplo, o meu jornal, logo no princípio, aparece num estúdio ali, uma TV, um casaco. Bom, casacos são reais, eu tenho casacos. Mas já aquele estúdio todo, as pessoas pensam como se eu estivesse mesmo com um equipamento de alta qualidade e tudo. Mas aquilo é só um celular, é um chroma key bem feito, com a partir de um celular. Tenho também um tripé próprio para celular que eu comprei. E estou lá a trabalhar. No final, o conteúdo sai super, super profissional.
1: Eu tenho dito que o celular tem muitas possibilidades que nós às vezes não exploramos e estamos mais preocupados com a comunicação do dia a dia, mais ligado a chamadas, a mensagens e até às redes sociais, mas as pessoas não percebem que muitas outras
0: muitas coisas podem ser
1: aproveitadas.
0: Podem ser aproveitadas. Sim,
1: e o Tafuna demonstra isso.
0: Sim. Sim.
1: Estimado ouvinte, como aqui fizemos menção desde o início do programa, este é o Gente da Nossa Terra e a nossa conversa é com o humorista da cidade de Chimoio, Tafuna. E estamos aqui a conversar um pouco sobre o seu percurso e também aquilo que é o seu trabalho no âmbito do humor. Mas a dado momento vamos falar também do outro lado mais ligado à academia, porque também é humor e tantas outras artes, precisa ser acompanhado com outros conhecimentos. E até mesmo para a produção, como faz, de um jornal televisivo em forma de humor. Vamos ao momento musical e Tafuna. É uma música moçambicana para escutar neste momento. Qual é a sua preferência?
0: Eu vou pedir mesmo a música do nosso artista local, o Narciso Manuel Mudara.
1: E o título?
0: O título, Pra Vida Paco.
1: Oh,
0: exato.
1: Uma música sujeitamente conhecida.
0: Sim.
1: Vamos sim a este tema de Narciso. E voltamos já dentro de instantes.

0: Muito bem, estimado ouvinte, assim estivemos com este momento musical, com a composição de Narciso, ou Moana Mudara, com o tema A Vida Paco. E voltamos aqui à nossa conversa com o humorista Tafuna, de seu nome Suleiman Midegwa. E vai aqui, então, desta feita, falar também um pouco sobre o seu percurso académico e como foi. Na primeira parte, estivemos aqui a fazer uma apresentação específica sobre aquilo que faz ele ser conhecido na atualidade, que é através do humor. Mas acredito que tem outras atividades, tem outras questões que são importantes também aqui mencionar. Tafuna, fale-me um pouco do seu percurso. Estudou em Sofala, foi mesmo em Chimoio, ou seja, na província de Manica, neste caso. Como é que foi, talvez, para começar?
1: Como fiz menção logo no início, eu cheguei na província de Manica com 4 anos. Então, comecei a frequentar a escola aqui em Chimoio.
0: Muito bem. Então, começou em Chimoio, 4 anos, desde 4 anos em Chimoio. Isso, de alguma forma, em termos de identidade, e fica dividido entre Sofala e Manica, ou nem por isso? Consegue perceber que as suas raízes, as suas origens estão em Sofala, e esta é aquela terra que acolheu desde muito cedo. Como é que tem sido culturalmente a sua vida? É mais Sofala ou mais Manica?
1: É assim, a minha mãe, ela é da Beira, ela é Macena. Já o meu pai é da província de Manica, distrito de Guro. Então, sinto como se estivesse no meio, já que estou nasci na terra da mamã e estou a crescer na terra do papá. Então, estou mesmo no meio. Não posso nem dizer que sou da província de Manica ou sou mais da província de Sofala, porque eu saí de lá com 4 anos. Mais tempo tenho cá em Manica do que em Sofala. E só para dizer que passou de Manica, se calhar a mamã fica, olha, você está a abandonar a minha raiz também, então não fica bem. Por isso que estou no meio.
0: Se estiver a discutir um natural de Sofala e outro natural de Manica, precisamente nestas questões, nestas etnias culturais aqui, qual será o seu posicionamento? Vai defender a quem? Quem tem razão ou quem mais puxa por si?
1: Vou usar o princípio da imparcialidade. Não vou tomar partido.
0: Não vai.
1: Sim. Não vai tomar partido. Vou estar no meio, vou defender os dois e pronto.
0: Sai
1: tudo limpo.
0: Depois disso, como é que o seu percurso foi? Começou a estudar na cidade de Chimoio?
1: Comecei a estudar na cidade de Chimoio, na escola primária Cabeça de Velho, a minha primeira até sétima classe. Depois fui fazer a 8ª e 10ª classe na Escola Eduardo Mondlane e a 11ª e 12ª na Escola Eduardo Mondlane. Aliás, desculpe, Escola Samora Machel.
0: Ah, muito bem. Sim. Então, para a 10ª e 11ª?
1: Da 8ª à 10ª na Eduardo Mondlane, 11ª e 12ª na Escola Eduardo Mondlane, Escola Samora Machel. Sempre estou a mencionar, Eduardo Mondlane é a escola que mais me marcou. Por causa dos momentos que lá tive. Exato. Então, fiz a 11ª e 12ª na Escola Samora Machel. E depois fui, assim, concorrer à faculdade para fazer jornalismo. E consegui, já fiz o 4º ano. Neste momento estou no processo de produção da própria monografia.
0: Oh, muito bem. Sim. Então vai aqui aliar o jornalismo e o humor. Ou seja, desde que começou com a sua arte, está a fazer as duas coisas. De certeza agora, de forma mais estruturada e de forma mais científica, até com argumentos científicos, com esse conhecimento que foi adquirir na academia.
1: Exato. Na verdade, até a faculdade, esta academia, ajudou-me a produzir as coisas, digamos, com mais profissionalismo, as expressões que eu, por vezes, usava e achava que era certo, mas depois fui descobrindo que não, aquilo era errado. Há questões éticas que lá o jornalismo diz que não se pode e aquilo acabou seguindo, né? À medida que eu tinha uma aula e era orientado e tal, quando ia fazer um conteúdo lá tentava enquadrar um bocado daquilo que eu acabei adquirindo na academia e o conteúdo saía perfeito. E os meus docentes, que também acompanham este trabalho, acabam vendo e comentavam, olha, ali você devia fazer assim, porque aquele tipo de expressão não, daquele jeito não, e outros até davam força, sim, estamos a gostar, isso é um bom pontapé de saída, ajuda ainda a praticar aquilo que é o jornalismo.
0: Pratica o jornalismo também de uma outra forma, não só por meio do humor? Sim. Tem uma atividade...
1: Na verdade, eu trabalho numa instituição de ensino, estou na área de comunicação e comunicação imagem, então lá também obriga um pouco desta área jornalística quanto à produção de conteúdos ligados à instituição, e entre outras coisas. E acabo pegando também esta parte jornalística para colocar lá.
0: Ah, muito bem. Sim. Então está a fazer o jornalismo institucional... Está também a fazer o jornalismo como humor. Sim. O jornalismo, eu digo que a área de comunicação, a área do jornalismo é uma área transversal.
1: É transversal mesmo, exato. Pode ser explorada de diversas formas.
0: Sim, exato. Então não há muita limitação. Eu tenho estado a conversar com muitos jovens sobre essa questão de que não se limite a pensar que o jornalismo é para se aplicar só num órgão de comunicação.
1: Exatamente.
0: Ele aplica-se em todos os setores.
1: Sim.
0: Todos os setores precisam de alguém que tenha conhecimento da comunicação,
1: sim,
0: para poder melhor comunicar-se com o público.
1: Sim, exatamente. Sim.
0: Então, são esses aspectos que é importante aqui também trazer a parte da academia. Agora, o Tafuna já tem tido interações com outros humoristas, como é que foi, como tem sido, como que vivem essa sociedade de humoristas, está tudo em condições, a união, vocês conseguem também fazer um espetáculo onde juntam esta arte, esta forma de representação?
1: Bom, já fiz muitos amigos que também fazem esta área humorística, aqui mesmo na província, a cidade de Chimoio, até com artistas de fora, falo de Iado, o tio Iado, já estive com ele em vários eventos, em Tete, em Maputo, e já participei em vários eventos na Beira com outros artistas, Jambuia Lu, Chefe Gaf, Dona Kalene, o Duel Talents, entre outros, que depois acabei trocando contactos e até hoje somos parceiros, partilhamos uma e outra ideia. E quando há oportunidade de sempre estarmos juntos, estamos lá a fazer alguma coisa. Então tem sempre sido bom trocar experiências com diferentes artistas e por aí.
0: E em Chimoio, como é que tem sido aqui na província de Manica?
1: Na província de Manica eu tenho convivido com o Elder Melembe, tem jovens Vovô Maluquinho, MC Eleutério, são humoristas daqui, locais. E com eles tenho convivido bastante, trocado ideias e fazendo muitas coisas assim que pudermos.
0: O humorista tem um grande desafio em fazer as pessoas sorrirem.
1: Sorrirem, exato, sim.
0: E isto não é assim algo tão fácil, mas há a questão de que as pessoas não percebem que o humorista também tem momentos em que fica triste, em algum momento... fica sério.
1: Exato.
0: Então, não tem tido dificuldade as pessoas pensarem que o Tafuna sempre está bem disposto, sempre vai sorrir, e quando fica sério as pessoas pensam que está a fazer humor, está a representar, ou quando fala algo sério as pessoas não sabem se realmente é isso ou é uma brincadeira. Como tem sido o dia a dia?
1: Tem sido... Bom, digamos, é engraçado, né? Há dias que saio de casa, estou a caminhar, aparece alguém, ô Tafuna, tudo bem? Eu respondo bem calmo, muito sério, oh, estou bem. E como está? Também estou bem. A pessoa está ali a recordar as piadas que tenho feito, e porque eu simplesmente não carrego aquela piada em todo momento, há momentos certos para rir, momentos tal... A pessoa fica naquilo que essa pessoa não está a reagir assim, só, valeu, valeu. E a pessoa depois fica ali, olha, nem parece você, como assim não parece eu? A pessoa espera que em todo momento eu esteja com aquele tom humorístico, naquele tom de piadas, e não quer saber que o Tafuna também tem aquele lado humano, que parte dele pessoal, em que se calhar está sério com assuntos dele, está triste por coisa X, pensa que eu estou sempre, tenho que estar sempre disposto para ele. Acaso eu tenho que me deparo com um grupo de jovens. Olha, Tafuna, vamos lá, conta lá uma piada. Ou até no momento quando pedem foto, depois trocam. Epa, grava lá um vídeo, Tafuna, manda ver uma piada. Eles esperam que em qualquer momento eu faça uma piada. Eu até uma vez cheguei a perguntar a alguém, que depois levou aquilo também como se fosse piada. Disse, conta lá uma piada, então, é porque o seu humorista tem que contar piada. Eu disse assim, e vamos imaginar que você conhece alguém que trabalha na morgue. Você sabe que esta pessoa trabalha na morgue, então, logo que você deparar com a pessoa, vai lhe dizer, olha, me mostra o morto. E eles riram aquilo, mas na verdade o que eu queria dizer é que a pessoa não é, tem o seu lado, assim, se calhar profissional, artístico, mas tem aquele lado social, aquele momento seu também, pessoal, privado, em que aquelas coisas profissionais, aquelas coisas artísticas, ele deixa de fora para tratar os seus assuntos. Então, tem que tentar olhar este lado, mas as pessoas acabam não percebendo mais neste lado. Até há casos que, quando você age assim, sério, se calhar, acabam pensando que ele está a gingar. E começam a criar aquela ideia, esse aqui é orgulhoso. Quando não é bem assim.
0: Quando Tafuna, de certa forma, sai personagem, sim, e torna-se o Tafuna, o Suleiman neste caso, né? É daí que as pessoas muitas vezes podem não perceber essa transição.
1: Exato.
0: E eu sempre pensarem que está vestido sempre no Tafuna. Tafuna, sabemos que o Mora teve um momento de destaque por conta da Covid-19. Aquele confinamento das pessoas, e as pessoas foram produzindo vídeos, outros também ficavam mais tempo a assistir os vídeos nas redes sociais, e as pessoas encontravam uma forma de se divertir. Também nesta fase surge o Tafuna. Como é que, de certa forma, o Tafuna conseguiu sobreviver depois daquele momento? Continuar a produzir conteúdos e trazer esse interesse, essa vontade das pessoas continuarem a acompanhar. Porque há alguns que, quando a Covid abrandou, também sumiram.
1: Eu, quando comecei, fazia conteúdos em qualquer momento. Digamos, parecia que era diário. Fazia conteúdo todos os dias, tinha algo para publicar. Mas isso acontecia porque não havia uma outra ocupação, estava mais tempo em casa, não havia escola naquele momento. Mas quando retomou já a escola, já fiquei com um tempo meio limitado. E porque as pessoas já vinham acompanhando, já gostavam daquele trabalho, e para eu não parar também, deixar de fazer totalmente, vi que não seria bonito, acabei achando um dia em que eu devia publicar o conteúdo. E eu só publico nos domingos. Então, ia à escola, voltava, naquele momento livre, que eu sentisse que estou livre, escrevia. No outro momento que eu sentia, agora estou mais livre, então ia gravar, porque também dependia de outras pessoas, os meus amigos também iam à escola. Então, tinha que procurar um momento em que eles também estão livres para poder fazer uma gravação. Então, tinha ali, por aí, 6 dias para produzir o meu conteúdo, 5, 6 dias, e só no domingo é que eu podia publicar. Então, em cada domingo, sempre é um conteúdo. Desde o momento em que eu decidi fazer aquilo até hoje, é só no domingo que eu publico o jornal Sem Noção. Não falho, ou falho sim, mas quando há uma situação de extrema, digamos, de situação de saúde, eu estou incomodado, ou viajei e não tive possibilidades de gravar. Mas há casos em que, mesmo nas viagens, eu levo aquilo que uso para gravar, que é o meu tripézinho, o meu celular está sempre comigo, então lá onde vou, quando puder, eu gravo. Faço a minha maneira, gravo algum conteúdo só para garantir que os meus seguidores tenham algo para consumir no domingo.
0: Já agora, tem muitos seguidores que conseguem quantificar
1: sim,
0: aqui?
1: Sim. No Facebook eu conto com 418 mil seguidores.
0: Muito bem.
1: YouTube estou com 26 mil seguidores. No TikTok estou com 190 mil seguidores.
0: Isso já está a ser transformado em monetização? Ou não?
1: É, o único canal que monetiza é o YouTube. Ele permite monetizar aqui em Moçambique, e eu já ganho pequenos valores por conta da monetização. Já o Facebook, ele não aceita monetizar aqui no nosso país, infelizmente. É algo que nos entristece bastante, porque lá onde, para o meu caso, tenho muito público e mais visualizações. Mas tenho ganhado também através de publicidade. Há empresas que me procuram porque querem difundir algum serviço seu por meio das minhas páginas. Então, eu produzo lá a minha publicidade do meu jeito e tenho disponibilizado. Então, acabo ganhando assim. Por acaso, a faculdade que estava aqui a fazer menção, eu paguei do início ao fim com valores de humor. O meu pai, não provoquei o meu pai para custear a minha faculdade. Não porque ele não estava disposto, mas eu me sentia na capacidade de fechar as minhas contas sozinho e consegui fechar as minhas contas e pronto. E aquilo também é um orgulho para ele.
0: Não, isso é muito
1: é um
0: bom.
1: Orgulho porque na minha idade, naquela época quando comecei, era faculdade e ainda eu dizer, olha, desde transporte eu vou pagar, faculdade não há um uniforme único, você tem que trocar roupas e tal, e também jovem, sempre quer manter aquela postura de jovem, tem que comprar roupa. Tudo isso eu pagava mesmo com valores de humor. E consegui fazer tudo isso. Transporte e tudo.
0: Muito bem. Falamos da questão de surgir para o humor e depois muitos mais tarde pararam de fazer essas produções e o Tafuna continuou. E agora, há muitas questões que são lançadas sobre os humoristas, sobre o humor, e vou fazer aqui esta provocação. Tafuna talvez já ouviu comentários que muitos tentam desvalorizar ou até mostrar-se superiores no humor. E há palavras que foram definidas e as pessoas tentam apresentar isto como conceitos para definir quem realmente é humorista. Tafuna, considera-se humorista ou produtor de conteúdos?
1: Bom, eu me considero humorista porque eu faço rir. O humorista é alguém que faz rir. Mas para além de ser humorista, eu também faço conteúdos. Porque há quem é humorista, mas não tem estabilidade de produzir o conteúdo. Ele pode até saber fazer rir, saber construir uma ideia que, pá, vamos lá traçar uma história assim, mas ele não ter essa capacidade de dirigir uma gravação. Não ter capacidade de fazer com que o conteúdo, ele produzir o conteúdo inteiro até ser assim, consumido em forma de vídeo.
0: Ou seja, tem alguns que fazem assim, de forma muito espontânea. Pega e faz um vídeo, já
1: um vídeo
0: lá,
1: curto e pronto, já
0: quando
1: está.
0: Quando o Tafuna faz um roteiro,
1: o meu conteúdo exige mesmo mais tempo. Tenho que produzir o roteiro como notícia, tenho que gravar, tenho que fazer aqueles cortes. Eu até respeito aqueles cortes que o jornalismo exige, né? Do jornalismo televisivo. Cada plano tem que levar pelo menos 3 a 5 segundos, tens que usar o plano geral, detalhe, movimento de câmera, essas coisas eu tenho domínio. Então, para além de ser humorista também, que é a pessoa que faz rir, animar as pessoas, também sou produtor de conteúdos. Então, são as duas coisas. Não sou simplesmente um produtor de conteúdos.
0: Muito bem.
1: Sim.
0: Está aqui.
1: Porque para chegar a produzir conteúdo, porque comecei como humorista. Fazia humor, como disse, eu já fazia animações em pequenas festas, fazer rir as pessoas em pequenos aniversários e tal, mas depois comecei a produzir conteúdo, que mostra aqui, o que nasceu primeiro foi o humor, então sou humorista.
0: Estimado ouvinte, estamos a caminhar para o fim deste programa, onde estamos a conversar com o humorista Tafuna. E Tafuna, já nesses minutos finais, o que é que quer aqui apresentar? Talvez também formas, de uma forma geral, aquilo que são os projetos que está a realizar ou ainda pretende realizar ao longo do ano 2026.
1: Bom, eu não tenho assim um grande projeto como tal. Por enquanto, é só deixar claro que não vou parar. Vou sempre em frente, continuarei desenvolvendo mais conteúdos e espero crescer mais, né? O que prometo é que em todos os domingos o meu público terá sempre algo para consumir, para animar seus dias, esquecer alguns momentos tristes das suas vidas.
0: Vamos terminar também com mais uma música da sua preferência.
1: Uma outra música. Agora vou pedir, porque pedi primeiro a música do artista local, o Narciso. Agora vou pedir a música do artista de Sofala, Beira, o Dito Felipe. A a música Maria. Maria e we, Watani Pondo. Só para fazer aquela, aquele, como disse, eu nasci na Beira, estou a crescer em Chimoio, então para não provocar aquele ciúme, você pediu uma música de lá, da pessoa, do artista daqui, não pediu também da Beira, então estou a pedir o da Beira. O Dito Felipe, o título da música Maria.
0: Muito bem.

0: Hoje, neste espaço, neste programa em que falamos sobre as figuras, as personalidades, individualidades da nossa terra, hoje conversamos com o humorista Tafuna, de seu nome Suleimane Fernando Midégua. Falamos aqui à volta da sua arte, mas também do seu percurso académico e daquilo que é a sua percepção sobre o mundo das artes, precisamente desta arte cênica, esta arte de representação, que é o humor. Este programa foi produzido e apresentado por Júnior da Silva. Aquele abraço.
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1: 20 horas e 53 minutos. Amigo ouvinte, a emissão em língua portuguesa referente à noite de domingo, 31 de maio de 2026, termina por aqui. Foi um prazer estar na sua companhia.
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1: Continue ligado à Rádio Moçambique, emissora provincial de Manica, porque a emissão é em Xindão, com Stene Bindo. Dentro de instantes, estraga o ar. Eu, Bernardo Xavier, que estive na sua companhia desde as 18 horas e 55 minutos. Fico por aqui, com promessas de voltar em próximas ocasiões, porque motivos de interesse não faltam.

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7: Notícias apresentadas por Vítor Rufino. Muito boa noite.
8: Boa noite, Albertina Pascoal. Boa noite, ouvinte. 4 moçambicanos foram mortos na sequência de confrontações com grupos sul-africanos antimigrantes que se registram desde a última quinta-feira na zona de Mossel Bay, a cerca de 400 quilômetros a leste da cidade do Cabo. De acordo com o líder da comunidade moçambicana na província sul-africana do Cabo Ocidental, Manuel Scagnani, outros moçambicanos cujo número desconhece ficaram feridos e estão a receber tratamento hospitalar.
9: Usaram instrumentos katanas. Os outros foram faqueados e os outros também foram batidos pelas pedras. É assim que os nossos irmãos moçambicanos perderam a vida no bairro de Mossel Bay. Alguns moçambicanos que estão hospitalizados, mas até hoje ainda não temos o número total dos moçambicanos que estão hospitalizados. E chegou-se o momento também os moçambicanos a lutar contra os sul-africanos. E só alguns sul-africanos também perderam vida e alguns moçambicanos.
8: Manuel Scagnani relatou que antes das confrontações físicas, os sul-africanos incendiaram as casas de estrangeiros, incluindo moçambicanos. E por estas alturas chega-nos a informação de que Moçambique inicia amanhã o repatriamento de mais de 250 cidadãos afetados por ataques de grupos anti-imigrantes na zona de Mossel Bay, na cidade do Cabo, na África do Sul. A informação chega-nos por intermédio do correspondente da Rádio Moçambique naquele país, Eduardo Figurão.
10: Ao que apuramos, numa das zonas afetadas, existem 262 moçambicanos que esta segunda-feira serão transportados da cidade do Cabo para a fronteira de Ressano Garcia. Deste posto fronteiriço, 191 voltam para a província de Gaza, 38 para Maputo, 27 para Inhambane e 6 para a província central de Manica. Este sábado, por meios próprios, mais de 300 moçambicanos regressaram ao país. Rádio Moçambique. Eduardo Figurão, em Joanesburgo.
8: A Assembleia Provincial de Gaza avalia a partir de amanhã, em Xai-Xai, na sua quarta sessão ordinária, o nível de resposta do governo face ao impacto das cheias e inundações deste ano na província. O órgão pretende ouvir do Conselho Executivo Provincial as ações em curso para assistir à população afetada pelas intempéries, tal como fez saber a porta-voz da Assembleia Provincial de Gaza, Argentina Picuane.
11: Também faremos a apreciação e a aprovação do relatório balanço sobre a execução do plano e orçamento da Assembleia Provincial, bem como a apreciação e aprovação da conta de gerência, apreciação e aprovação do plano e orçamento do Conselho Executivo Provincial para o ano em curso 2026. Iremos também fazer apreciação e aprovação da proposta de reajuste das tarifas de transporte interdistrital de passageiros.
8: A quarta sessão ordinária da Assembleia Provincial de Gaza, que inicia esta segunda-feira, terá a duração de 4 dias. A insuficiência de recursos humanos está a provocar constrangimentos nos serviços de radiologia do Hospital Distrital de Gilé, na província da Zambésia. A preocupação foi apresentada por funcionários públicos durante o encontro com o secretário de Estado na província, Martinho Gasolina.
12: A saúde no distrito só tem um técnico que pode fazer raio-x. Este, quando sai de férias, ou quando está doente, aquela função já não exerce. Vem doentes que merecem raio-x, esperem quando ele voltar de férias. Mas já está o osso ali partido. Este problema, se fosse possível resolver-se, seria melhor. É um problema muito sério aqui no distrito.
8: Já o diretor dos Serviços Provinciais de Saúde na Zambésia, Oscar Awad, reconheceu o problema e garantiu que vai ser corrigido. A primeira-dama da República, Geta Chapo, participa esta segunda-feira no Niassa, nas celebrações do 1 de junho, Dia Internacional da Criança. Este domingo, à sua chegada àquela província, Geta Chapo apelou o combate às uniões prematuras, violência doméstica e feminicídio.
13: Esta é a mensagem principal, não só para a Niassa, mas sim para todo Moçambique. Abaixo as uniões prematuras, abaixo a violência doméstica, abaixo o feminicídio e abaixo a tudo que não é bom.
8: Primeira-dama da República, Geta Chapo, falando este domingo à sua chegada à província do Niassa. Na atualidade internacional, o diretor da Organização Mundial da Saúde disse este sábado em Bunia, na República Democrática do Congo, que o surto do ébola pode ser contido. Falando em conferência de imprensa, Tedros Adhanom Ghebreyesus disse que a República Democrática do Congo já enfrentou o ébola 16 vezes e conseguiu conter todos os surtos. Equipas de saúde correm contra o tempo para conter a emergência que se espalhou por diversas províncias do Congo Democrático e chegou ao país vizinho, Uganda. Fechamos com a previsão do tempo. As cidades de Tete e Pemba poderão registrar amanhã 31 graus centígrados de temperatura máxima, seguidas por Maputo, Inhambane, Beira, Quelimane e Nampula com 29 graus. Xai-Xai e Vilanculo 27, Chimoio 25 e por fim Lixinga com 24 graus Celsius de temperatura máxima. Apresentamos as notícias a esta hora, as próximas a uma hora.

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Sons do nosso belo Moçambique, ouvíamos Dino Miranda com a música Eu e Tu igual a 100%, em sequência a Djama de Alifaque, ele que nasceu em Angoche, na província de Nampula. Iniciou a sua carreira na década de 1980 e destacou-se com vários sucessos. E há pouco ouvimos Hilde Ferreira com o tema Amigos. Votos de uma excelente sintonia. Seguimos ao ritmo da nossa música. Quando for uma hora, vamos acompanhar a atualidade informativa e, em sequência, o programa Sons e Ritmos de Moçambique. Agora, para ouvir, de Kay Latifi com a música intitulada Como Te Amo e Deltino Guerreiro com o Céu Azul.

Amigo ouvinte, uma boa escuta. Somos a Antena Nacional da Rádio Moçambique. O nosso muito obrigado pela sua preferência à nossa estação. Estamos consigo em todos os momentos. Vamos ouvir já a seguir um artista que já levou o prémio Carreira numa das edições do Ngoma Moçambique. Falo-vos de Stewart Sukuma com a música África. E vamos ainda ficar com Eliseu Menezes com o tema Makaliro.

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1: Boa noite. Bem-vindo às notícias apresentadas por Vítor Rufino. Moçambique inicia hoje o repatriamento de mais de 250 cidadãos afetados por ataques de grupos anti-imigrantes na zona de Mossel Bay, na cidade do Cabo, na África do Sul. A informação chega-nos por intermédio do correspondente da Rádio Moçambique naquele país, Eduardo Figurão.
2: Ao que apuramos, numa das zonas afetadas, existem 262 moçambicanos que esta segunda-feira serão transportados da cidade do Cabo para a fronteira de Ressano Garcia. Deste posto fronteiriço, 191 voltam para a província de Gaza, 38 para Maputo, 27 para Inhambane e 6 para a província central de Manica. Este sábado, por meios próprios, mais de 300 moçambicanos regressaram ao país. Rádio Moçambique. Eduardo Figurão, em Joanesburgo.
1: A primeira-dama da República, Geta Chapo, participa esta segunda-feira no Niassa, nas celebrações do 1 de junho, Dia Internacional da Criança. Este domingo, à sua chegada àquela província, Geta Chapo apelou o combate às uniões prematuras, violência doméstica e feminicídio.
3: Esta é a mensagem principal, não só para a Niassa, mas sim para todo Moçambique. Abaixo as uniões prematuras, abaixo a violência doméstica, abaixo o feminicídio e abaixo a tudo que não é bom.
1: Primeira-dama da República, Geta Chapo, falando este domingo à sua chegada à província do Niassa. 60 jovens do distrito de Choco, em Gaza, beneficiam de animais de pequena espécie com vista à criação do autossustento e emprego no âmbito do plano do governo de empoderamento da juventude. A governadora de Gaza, Margarida Mapanzi Nflongo, disse aos jovens de Choco, na entrega do gato caprino, que o objetivo do projeto é empregar a juventude.
4: O objetivo é de empregar mais jovens com esse tipo de projeto, onde vão criar e com a criação vão aumentar o número e que também poderão fazer a transferência para outros jovens e eles continuarem a criar para o seu autossustento e autoemprego. É uma grande satisfação para nós como governo, sobretudo estaremos mais satisfeitos se, de fato, esses jovens corresponder àquilo que são as expectativas do governo e seus parceiros em criar e não fazer o desvio de aplicação.
1: Com a entrega dos 600 gabritos aos 60 jovens de Choque, ficam completos os 1.000 animais correspondentes aos dois distritos de Gaza contemplados pelo projeto. A falta de fundos está a ditar a morosidade na construção de novas instalações da Assembleia Provincial de Tete. Iniciadas há cerca de 3 anos, as obras foram executadas até o momento em 30%. Segundo o porta-voz da Assembleia Provincial de Tete, Gabriel Capica, o órgão está à procura de financiamento para a continuidade das obras.
5: Está lá o edifício montado, mas precisamos naturalmente de mais ou algum incremento financeiro para fazer acelerar aquele que é o projeto. Refira-se que este projeto está orçado de cerca de 88 milhões. Tá. Nós estamos em 30% e naturalmente precisamos que haja mais incremento financeiro para concluirmos e ver que as bancadas possam trabalhar de forma condigna com instalações próprias.
1: Gabriel Capica afirma que a conclusão das obras do edifício da Assembleia Provincial vai reduzir as despesas que atualmente são feitas com o aluguer de salas para a reabilitação das sessões e para as atividades das comissões de trabalho. O chefe do escritório da Agência de Desenvolvimento Integrado do Norte admite a extensão nos próximos anos do plano de construção das zonas afetadas pelo terrorismo em Cabo Delgado. Nosif Magai afirma que este processo continua a ser desafiante, daí que o governo continuará empenhado na mobilização de recursos financeiros junto de seus parceiros de cooperação para a sua viabilização efetiva.
6: É um contexto bastante desafiante e que retarda o passo na implementação dos programas que nós estávamos a executar. Daí que o mais importante foi redimensionar as intervenções que tinham sido traçadas. Por outro lado, reorientar para novos programas em que esses objetos vão ser concluídos. Nós já passamos a barreira dos 50% nesse indicador de infraestruturas, mas também continuamos a trabalhar em duas grandes dimensões, que é a coesão social. Continuamos a investir enorme na mobilização de recursos e também da sociedade civil para ações que concorrem para uma coesão social e resiliência que é mais sensível, que é capaz de dissuadir a nossa juventude de participar deste tipo de movimentos.
1: O chefe do escritório da ADIN, que falava na linha direta da RM, explicou, por outro lado, que a reconstrução de Cabo Delgado teve um impacto relevante no restabelecimento da segurança e da vida socioeconómica das populações afetadas pelo terrorismo. Na atualidade internacional, 5 pessoas recuperaram da infecção por ébola na República Democrática do Congo. É um anúncio feito este domingo pelo diretor-geral da Organização Mundial da Saúde, Tedros Adhanom Ghebreyesus, durante uma visita à província de Ituri, epicentro do surto. Segundo a OMS, 4 doentes receberam alta este domingo e outro já havia deixado a unidade hospitalar na sexta-feira. As autoridades de saúde afirmam que os casos recuperados demonstram que há esperança no combate à doença, apesar de ainda não existirem vacinas ou tratamento específico para a estirpe Bundibugyo. Fechamos com a previsão do tempo. As cidades de Tete e Pemba poderão registrar hoje 31 graus Celsius de temperatura máxima, seguidas por Maputo, Inhambane, Beira, Quelimane e Nampula com 29 graus. Xai-Xai e Vilanculo 27, Chimoio 25 e por fim Lixinga com 24 graus Celsius de temperatura máxima. Apresentamos as notícias a esta hora, as próximas às 2 horas.

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Olá, cá estou novamente para ajudar a marcar de forma indelével as produções musicais moçambicanas, novas ou não. Este é um retrato de quem escolhe fazer diferente, com atitude, identidade e propósito. Case Buyaka canta Outra Maneira, mais um capítulo do álbum Embaixador, onde ela apresenta sua visão, autenticidade e evolução artística. Abraço fraterno e jeito de som do teu Carlos Mponda.

Este som foi o que ouviu-se primeiro como avanço do álbum Entretanto, da diva do universo hip-hop moçambicano Ivete, que já celebra 30 anos de carreira e 10 de produção. Muito segura Ivete ao dizer Minha Vida, Minhas Regras, MVMR.

0: Para trás, Game, o hino de duas caras e Mozilla, depois o badalado Poeira de Dylan. Engraçado, fiz as contas e cheguei à conclusão que esta obra tem 16 anos e é seguramente um dos pilares da construção do percurso do nosso hip-hop, hip-hop made in Moz, tal como Vencer de Turras.
1: Senhoras e senhores, o próximo artista dispensa qualquer tipo de apresentações. Participou em várias músicas com sucesso.

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1: Este continua a ser o Sons e Ritmos de Moçambique, uma parceria entre a RTP África e a Rádio Moçambique, a Rádio Nacional, hoje dando o devido destaque nestes primeiros minutos ao movimento cultural e artístico periférico das cidades moçambicanas. Por isso mesmo alinhei as histórias de Turas da Alex, depois o trio Dama de Bling, Deno G e Pauleta, e depois ainda o sucesso do álbum Pontas de Lança do Hernani da Silva, Undanice e Slim Nigga.

Intitula-se Moçambique. A produção e composição é de Mozilla, com os contributos de Real do Salato, Tapelo Mutsegua e Elder Gonzaga.

A voz poderosa do dinossauro de Inhambane, Jaco Maria, que narra a história da África para o mundo inteiro. Aliás, é a recuo que nós fazemos até 2013, ano em que ele fez o lançamento do álbum The Storyteller.

antes Prince Sean e depois o novo sucesso de Slowly, Sinto Tua Falta, que já é merecedor de inúmeros comentários positivos nas redes sociais. O tema faz parte do novo álbum com o nome 4MA, 4 horas da manhã, já disponível nas plataformas digitais, onde também vou buscar um casamento musical perfeito, motivado pela Julieta. Este nome tem mesmo grande poder.

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1: João Paulo é o meu último convidado de hoje e porque sei que o fim de semana começa amanhã, propositadamente escolho Minjurda, som bem balanceado do ex-sáldico atualmente radicado na Europa. Abraço de Carlos Mponda e até para a semana.